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0: O Felipe Araújo, ainda sou tão seu, marcando presença na nossa noite desta sexta-feira, Dia Internacional do Chá de Malte. Já que eu tô de volta.
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0: Estamos de volta, tem Eduardo Costa, Quando o Amor é Pra Valer.
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0: já que eu tô de volta.
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0: Estamos de volta. Tem a Duda Bertelli, tem a Ana Castela.
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10: E chegou o fim de semana. Bom final de semana pra você, tá tudo bem, né? É, merecidamente, depois de uma semana de muita batalha, muita dedicação, muito trabalho. Eu sou o Ronan Oliveira e vou te acompanhar aqui em mais um Super Hits. Vai comigo? Obrigado.

0: Tá na hora do intervalo, mas é sempre muito rápido. É o tempo de você tomar uma aguinha, um cafezinho, e a gente já volta com muito mais música e na melhor programação, é claro, né? Não saia daí, eu já volto. 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
0: 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Deu tempo de tomar aquela aguinha? Muito bem, já estamos de volta com a nossa programação e eu sei que você vai adorar mais essa parte, com grandes sucessos aqui na sua rádio.

0: Pode bater palma e fazer barulho, Brasília!
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0: Tá na hora do intervalo, mas é sempre muito rápido. É o tempo de você tomar uma aguinha, um cafezinho, e a gente já volta com muito mais música e na melhor programação, é claro, né? Não saia daí, eu já volto. 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

0: está na hora do intervalo, mas é super rápido. É, aqui a gente gosta de ouvir mais música. Então fique por aí porque eu já volto trazendo mais sucesso. Até já. 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
2: 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Ah, você sabe que eu não minto pra você, né? Eu falei que seria um intervalo rapidinho pra você não perder tempo. Combinado? Já voltamos com a melhor programação.

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0: Aqui os intervalos são sempre muito rápidos, então não saia daí, é rapidinho e a gente volta com muito mais música. Até já.
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0: Oi, eu falei que era rapidinho, já estamos de volta e agora tem mais sucesso na melhor programação do seu rádio. Escuta essa aí.

0: Hoje não.
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0: Tá na hora do intervalo, mas é sempre muito rápido. É o tempo de você tomar uma aguinha, um cafezinho, e a gente já volta com muito mais música e na melhor programação, é claro, né? Não saia daí, eu já volto. 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
0: Legal, tivemos as mensagens dos nossos parceiros de programação e já estamos de volta com muito mais música.

0: Sorriso Maroto!
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0: Tá na hora do intervalo, mas é super rápido. É, aqui a gente gosta de ouvir mais música. Então fique por aí porque eu já volto trazendo mais sucesso. Até já. 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
4: Muito bem, já estamos de volta aqui na sua rádio com a melhor programação. Foi um intervalo super rápido e já trazemos mais sucessos para você.

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1: 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Tá na hora do intervalo, mas é super rápido. É, aqui a gente gosta de ouvir mais música, então fique por aí porque eu já volto trazendo mais sucesso. Até já!

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10: 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Deu tempo de tomar aquela aguinha? Muito bem, já estamos de volta com a nossa programação e eu sei que você vai adorar mais essa parte, com grandes sucessos aqui na sua rádio.

0: produção. Que honra demais poder estar aqui, viu?
1: Você tá doido.
0: Obrigado, gente. Obrigado.
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0: aí, gostou da nossa programação? A gente fez o melhor para que você ficasse muito bem, se divertisse e curtisse as melhores músicas durante o tempo que passamos juntos. Até a próxima vez.
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4: Chegou o que você estava esperando. O programa que faz você se apaixonar novamente. Love Music traz as mais belas canções para você. Eu sou a Maria Lima e esse é o Love Music.
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2: Voltamos a apresentar o Love Music. Vem comigo.
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2: Voltaremos em instante com mais Love Music.
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4: Meia-noite e 36 minutos.
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2: Love Music de volta no seu rádio. Trago mais uma super sequência pra você.
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1: Estamos de volta com o Love Music. Love Music é pra você se apaixonar.
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1: Esse foi mais um bloco do Love Music. Voltamos já.
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3: Uma hora e 13 minutos.
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1: Love Music de volta com as mais lindas canções.
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2: Uma melhor que a outra aqui no Love Music. Voltaremos já.
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1: Com essas, a gente encerra a edição de hoje do Love Music. Que bom ter você sempre com a gente aqui ligadinhos. Na próxima edição, estaremos de volta com mais canções pra você. Beijos e até lá.
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3: Uma hora e 49 minutos.
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6: Fala, turma. Tudo certinho. É sexta-feira, finalzão de semana, dia internacional do chá de malte. Prazer enorme. Eu sou Rodrigo Santos no ar. Mais uma edição do Nossa Noite. Aumenta o volume. Muita música bacana chegando na rádio que você ama. Pra começar, tem Gustavo Lima e a Bala Alojada.
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0: Jorge Mateus, sol nos olhos nesta noite gostosa de sexta-feira, finalzão de semana, já que tem mais músicas.
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0: Fala turma, por aqui sou eu, o locutor Rodrigo Santos, e você está ouvindo o programa Nossa Noite.
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0: Então de volta, tem Hugo e Guilherme, dois corações e uma história.
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3: A gente queria agradecer a presença de cada um de vocês, obrigado pelo carinho, obrigado pela amizade de vocês. É muito prazeroso, muito gratificante tudo que tem acontecido nas nossas vidas. E eu fico feliz demais de ter tanto amigo assim, tantas pessoas que gostam do nosso trabalho, gostam de mim, aprenderam a gostar do Guilherme. Uma salva de palmas pra vocês! Céu e Guilherme no pelo ao vivo, Guilherme!
4: Obrigado, gente.
3: E esse DVD vai pro seu vovô, né, cara?

0: anos e uma história.
1: Obrigado, gente.
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2: Vamos assim, ó. Segura assim, moçada. Pode dar um gritinho assim, ó.

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1: Tá 10 morena aí.

0: iniciar nossa noite com Jota Quest Imprevisível nessa noite gostosa de sexta-feira. Ana Paula tá com a gente, um beijo. E também o Adalberto sempre na sintonia. Valeu, Adalberto.
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0: Estamos de volta, tem Mato Grosso e Matias.
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1: Banda Guilherme Pescoço aqui, ó.

0: Crujumar, pô, tamo
1: junto. Essa aqui é pra nós fazer.
0: É nóis.
1: A turma.
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0: O Felipe Araújo, ainda soltão seu, marcando presença na nossa noite desta sexta-feira, Dia Internacional do Chá de Malte. Já que eu tô de volta.
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2: 3:14.
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0: Estamos de volta, tem Grupo Menos é Mais.
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0: Matheus e Cauã, Lauana Prado, admita. Já tá seguindo o Instagram? Ainda não? Daquela moral, segue. Manda o seu beijo, o seu abraço lá no direct. Arroba locutor Rodrigo Santos com dois S's no final, já que eu tô de volta.
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2: 4 horas e 10 minutos.
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0: Estamos de volta, tem a Duda Bertelli, tem a Ana Castela.
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0: É o Nossa Noite com Edson Hudson Azul, nesta noite gostosa de sexta-feira. Cláudio, aquele abraço pra você, o Camarão também na sintonia. Grande Diego, tudo certinho aí, né? O queridão, fala queridão! Abraço! Bom churrasco pra vocês, ei, vida boa!
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1: Já estamos de volta, tem César Menotti e Fabiana.

0: Vamos ver mais aí de Castro, Teixeira.
1: Vamos!
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Nós tá voltando, nós tá chegando, é nós mesmo, aí é nós. É o programa Demar Zanetti Mineirinho, nós tá por cá pra começar, é, nós vai começar a partir de agora, né? É, vai começar mais um dedinho de prosa, é, prosear um cadinho com vocês, né? Papear um tiquinho, né? É, o programa Demar Zanetti Mineirinho, nós tá por cá. Nós tá aqui dentro da sede da nossa rádio, né, Zambor? É, pra começar. E antes, rapaz, e antes de rodar as primeiras modas, né, Zambor? Que nem nós sempre tem dizido, né? Agradecer a Deus, levantar os olhos pra riba, né? Agradecer o Pai do Céu por mais um dia, né? Mais um dia de presente dos melhores pra nós, tá bom? Obrigado, meu Deus, muito, muito obrigado. Vamos então? Ah, Dino Frank mora aí, a velha moradia, rapaz. Ei, que trem absurdo de bom, né? Ah, o Léo Canhoto, Dino Santos também, a Garvota, né? E o drama da dieta, Zé Mulato e Cassiano, né? É dieta, né, Zé Amor? Você tá fazendo dieta, Zé Amor? Então vamos escutar essa moda aqui, ó. É pra vocês de presente do Zió, viu, gente? Tá bom? Tá? Nós vamos esticar a mula, já tá com o pé no estribo já, né? Nós vai ali, nós vai tirar uma vaca do brejo, né, Zé Amor? Né? Hã? Tem que desatolar uma vaca do brejo. Depois nós volta com vocês, vai.

0: 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Деньги физ, é o tal de Magicento. Vamos pra roça, gente, que tem lá.
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3: 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Eu falei pra vocês, Cassimaldo era boa. Eu falei pra vocês, é o programa Ademar Zanetti Mineirinho. Lá vai pros patrocinadores, mas já já nós tá de volta, hein?
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Eita, nós aqui outra vez. Olha, nós aqui de volta. Nós voltou, aí é nós mesmo, é nós. É o programa Ademar Zanetti Mineirinho. Nós tá aqui na lida, né? Nós tá aqui no pé do eito, né? É, nós tem mais um taião aqui nessa murda. Pra nós carpinar aqui, né? Carpichaiada danada. Mas primeiro vou escutar a moda, né? As modas é primeiro lugar, uai. Nós tá aqui trabalhando, né? Nós tá aqui radiando e os parceiros nós tá esparramando nós nesse Brasil afora, nos estrangeiros, nas Europa, né? Pra todo lado, né, gente? Obrigado mesmo cada um de vocês, viu? Tá bom? Aqui o coração bambeia, né? Como diz o Carpira, falou pra eu, é de lavar os olhos de dentro pra fora, escutando essas modonas. Ai, barbaridade, né? Vamos escutar modas, amor? Nós temos um rolamento danado hoje, hein? Hã? Nossa, então escuta aí, ó, rapaz. É, leitou a pururuca. É os dois mineiros. Ai, barbaridade, hein? E o telefone mudo também, Darcy Marques, né? O exemplo de cão também, Zé do Cedro e Tião do Pim, né? Moda de primeira, né, gente? As modonas que nós apartou agora, as modas jertosas pra vocês, né? Vai mandar essa pra quem, essa morda? Pro Jeremia! Ei, caboclo bom, Jeremia, né? Jeremia é presidente da Abraço, né? Caboclo que lida, né? É, tem um brilhante trabalho aí perante as nossas rádios, né? Pra defender nossas radiaiadas nesse Brasilzão aí. Eu tô falando pra vocês. O Jeremia, um abraçamento pra ele e as modonas também. Gente, nós vai pra uma pra lá. Depois nós vai pra uma de volta aí.

0: Maravilha, que maravilha, que moda gostosa que nós acabou de escutar, né? Eita, absurdo de bom. É, não é programa Demar de Zanetti Mineirinho, nós vai pros parceiros, mas já já nós está de volta, uai.
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0: E é nós aqui de volta, gente. É nós, irmão. É nós. É o programa Demar Zanetti Mineirinho. Nós está por acá. É, nós está por acá. Nós está escutando moda junto com vocês, uai. Vocês estão escutando as modas, nós também, né, amor? Rapaz, que esmodom, né? Que acabou de acabar, né? Bom demais, gente. É bom demais. E nós já tá apoiando mais umas modas aqui, né? Põe oi, amor, cabelo? Pode falar o nome das modonas aqui? Pode? É bom demais, né? A gente vai, nós vai pelejando com a vida nossa aqui, vocês que tá lidando com as vidas de vocês também, nós guardece aí, né? Vocês que tá com as orelhas no pé do rádio, né? É, tá com o radinho atolado nas orelhas, tá com os ouvidos nas internet aí, obrigado mesmo, viu? Obrigadão, viu? Vamos, agora tá pronto, Lourenço e Lorival, rapaz, olha, se ainda existe amor, ai, bom demais, né? Aí depois é a boiada branca também, né? É a boiada branca, que história de arrupe arma do caboclo, né, amor? É o Zé Raimundo e o Arsino, né? E meu legado, é, sabe quem? É o Zé Brasil e o Luciano, a letra do Aurélio, viu? Aurélio, caboclo bom, licutor dos bons também, o Aurélio, né? É meu legado. Vamos lá então, gente, mandar pra vocês tudinho que tá nas Minas Gerais, vai. Tá no estado de São Paulo também, tá onde mais, amor? Pra todo lado, né? Nos Goiás, no Ceará, ai, nesse mundão de Deus. Dá pros estrangeiros também, nós tem que mandar as modas por lá, pros moradores lá nos estrangeiros, nos brasileiros. Obrigado vocês tudinho aí, viu, gente, tá bom? Gente, nós ali no Estrada das Pipoca, nós volta, hein?

0: que maravilha, que esmoda danada de boa. É o programa de Marzenete Mineirinho. Nós vai pros colaborador, mas já já nós está de volta, hein?
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0: Gente, gente, nós está voltando, gente. É nós mesmo, é nós. É o programa Demar Zanetti Mineirinho. Nós está por acá. Nós está por acá. E você está por aí, né, Zamora? É, tem um multidão. Rapaz, os amor, sabia? Tem um multidão de caboclo. Rapaz, tem uma tantada de carpira que tá escutando o programa de nós. Uma jipada de sertanejo, rapaz. Eu tô falando pra vocês, velho. Né? Bom demais, né? Obrigado a vocês tudinho, gente, tá? Nesse Brasil afora aí, nos estrangeiros, nas Europa, pra todo lado. Né? Vocês que tá aqui na cidade também, né? Nos arrebardes aí, na roça, no sítio, na fazenda. É pra vocês que nós vamos mandar essas modão lá, rapaz. Que esmoda agora, né, Zamora? Olha, hã? É o Tinoquito agora, rapaz, ó. Brasil Caboclo, rapaz. É o filho do Tinoco, da grupa Tonico e Tinoco. Vamos escutar o Tinoco em torno? Vamos? Ah, nós vai agora, ué. Nosso matrimônio também, cerveja e cerveirinha. É o Mineiro da Gema, Zé Moreno e Morenito. Ah, o Mineiro da Gema. É nós mesmo, né, Zé Moreno? Nós é Mineiro, ué. Dá pra mandar pra vocês tudinho que tá lá nos Goiás também, né? É Norte e Nordeste, tem peso também, tá escutando nós. Vai pra vocês também, tá bom? Brigadão, viu? Brigado mesmo. Nós vai fazer o que agora, Zamor? O que nós vamos fazer? Nós vamos ali no Estrada Pipoca, nós volta, hein?

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0: bom demais. Que trem absurdo de bom. Ei, é o programa de Marzanete Mineirinho. Nós voltou. É, mas ainda vai agora pros patrocinadores, amor. É, os patrocinadores do nosso, da nossa rádio, né? Aí depois nós tá voltando com vocês, vai.
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0: Nós tá chegando, nós tá voltando, é nós mesmo, é nós. É o programa Demar Zanetti Mineirinho, nós tá por cá. Nós tá aqui trabalhando, né? É, nós tá trabalhando, né, amor? Nós tá num trabalho danado, né? E nós trabalha mesmo, né? Às vezes, os amor, a gente brinca, a gente fala, né? Tem uns caboclos que não conhecem nós, não, né? Há uns ouvintes aí que não conhecem nós. Aí esse que pensa assim, esse é Demar de Zanetti, esse mineirinho, esses amor não faz nada. Só enrola tempo, né? Mas nós trabalha assim, gente, ó. Quando vocês vierem aqui para as Limeira do Oeste, Limeira do Oeste, Minas Gerais, é no Triângulo Mineiro, viu? É para baixo das Beraba, para baixo das Berlândia, lá perto de Frutar, lá embaixo, no, é? Aí vocês procuram de nós aqui, tá? É, todo mundo conhece nós, né, amor? Agora, amor, ó, JC Toninho, JC Toninho agora, sonho de caboclo, que moda bonita, né, amor? É, um abraço pro JC, JC conhece nós, né, amor? Esse que conhece, ele sabe que nós é gente boa. Aí depois nós vai rodar pra vocês, o velho pai, né, Tonico Tinoco e o Milagre da Frecha também, com as mineirinhas, rapaz, olha, é das Berlândia, né, essas mulheres cantam a barbaridade, né? Vai pra vocês tudinho, gente. Vai pra vocês tudinho. É, tô falando pra vocês. Tá lá no Espírito Santo também. Tá onde? Lá no Rio de Janeiro, Rio Grande do Norte. Pra todo lado, gente. Obrigado mesmo. Tá bom? Tá bom ainda, tá bom. O que nós vamos fazer? Nós vamos ali. Nós vamos pentear o macaco e depois nós volta, viu?

Quis felicidade, quis maravilha, quis moda, gente. É o programa de Barzanete Mineirinho, nós vai pros patrocinador, mas daqui a um tiquinho, né? Nós voltamos pra vocês, aí, não vai voltar, uai.

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6: Eita, nós aqui outra vez. Olha, nós aqui de volta, gente. Nós voltou. Nós tá por cá, né, amor? É, nós tá aqui trabalhando, né? Nós tá lidando aqui com as vidas nossas. É, eu tô falando pra vocês. É, nós tá aqui na lida, nós tá no pé do eito, né? E, os amores, sabe que eu tava... Este dia eu tava no pensamento aqui, né? Rapaz, nós... Aquela molecaiada nossa, aquelas épocas, né, Zamorda? O Zamorda também, ele morava por acá também, né? A gente passava cada dificuldade, era tudo diferente naquelas épocas, né? Hoje mudou muito, né? É, hoje tá... A molecada tá mais, como diz, né? Tá mais tranquila. Aquela simplicidade daquelas épocas, né? Aquela humildade danada, né? Ah, nós ia pra escola descalço, né? A escola no sítio, aqueles embornar levando os cadernos, aqueles cadernos finicos, né? Lapizinho pequeno, né, rapaz? Olha aquela humildade danada, né? O tempo passa, né, Zamor? Zamor, vamos trabalhar, Zamor. Vamos rodar a moda, vamos. Senão as orvintaiadas nossas vai dar uns tiros em nós. Vai ficar com raiva de nós. Rapaz, agora, Zamor? É? Então vamos. Põe aí, cabelo. Agora, vai ser agora. Miragem do pensamento, rapaz. Que moda bonita, hein? Presta atenção, gente. Vocês não conhecem a moda, não, olha. Vocês prestam atenção na letra, hein? Miragem do pensamento. É o Gustavo Santo Marno. Canta essa moda, duas vozes, né? Mas a letra é do Silas Ribeiro e o João Miranda, né? Silas Ribeiro é grande licutor também. Colega nosso, né? É, um abraço pro Silas Ribeiro, né, Silas? Aí depois é o Caminheiro também. É, as irmãs Barbosa, né? Essas mulheres vão cantar. E a Serenata do Amor também, Pedro Bento e Zé da Estrada, viu? Vamos que vamos, gente, vamos que vamos, né? É os pessoal que tá lá no Sul, né? Obrigado você estar no Sul, Santa Catarina, Paraná, no Rio Grande do Sul, pra todo lado. Obrigadão, hein? Gente, nós vai ali, capar o gato e depois nós volta, viu?

0: Maravilha, que maravilha, que moda, né? O programa de Marzanete Mineirinho. Nós vai pros parceiros, mas já já nós volta com vocês, uai.
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0: Que maravilha, que moda que acabou de acabar, né, amor? Oh, que trem absurdo de bom, né? É o programa Demar de Zanetti, Mineirinho, nós voltou, é, pra trabalhar mais um cadinho aqui com vocês, né? É nós mesmo, né? Nós temos um cadinho de moda aqui, né, Zamora? Rapaz, olha, tem uns trem absurdo de bom, né? É os pessoal que vai mandar pra vocês tudinho, que tá trabalhando, tá de folga, tá de férias, né? Mas tá escutando nós, né? E o Zamora, mas agora, Zamora, esse bloco aqui, Zamora, vai mandar os pessoal que tá nas festas, né? Os apaixonados, né? Os apaixonados aí das festas de peão, as cavargadas, as festas sertanejas, né? Nós vamos mandar pra vocês tudinho, viu? É, esse pede pra nós rodar, nós temos que fazer um

0: Que maravilha de moda que acabou de acabar, né? Bom demais. É o programa Demar da Zanetti Mulherim. Já vai pros colaboradores, mas nós volta já, viu?
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0: Gente, nós está voltando. Ai, bom demais, né, amor? Eita, nós aqui outra vez, eu tô falando pra vocês, velho. É o programa Demar Zanetti Mineirinho, nós está por acá. Mas para terminar o programa, gente, nós tem que terminar o programa, não tem jeito, né, amor? Mas nós estávamos terminando, mas nós estávamos com as barrigas nas cacundas já, numa fome, né? Rapaz, tá com estambocado de fome, viu, né, amor? Hã? Aí nós já pegou umas frutas aqui, uma lasquinha de queijo, biscoito de porvir. Os amores já ferveu as águas, fez um cafezinho também. Escuta o cheiro. Meus amores, vamos, amor, ó, vamos. Nós temos que ir embora mesmo, né? Aí vocês dão continuamento aí, escuta a nossa rádio, viu? Tem programa bom pela frente aí, viu? Tá bom? Rapaz, ó, de presente vai ficar pra vocês dos melhores. Senhora Aparecida, rapaz, é um poema. Que bonito poema, né? Senhora Aparecida. É o Florisvaldo e o Irineu. É o Zé, né, Irineu? Um abraçamento pro Irineu. Ele é locutor do Desmão também, né? É letra 10. Aí o Fio próprio também, né? Com o Jacó e Jacózinho. E a hoste envenenada. A Tchão do Carro e Santarém também. Tá bom, gente? De presente dos Mió. E nós tem que ir embora mesmo, viu? Nós vai. Tchau, tchau. Fica com Deus. Que Deus alumia nós tudo, viu?
7: Ó Senhora Aparecida, Virgem Santa, Mãe querida. Seu poder é minha luz. Quando em mim tá tudo errado, eu fico desesperado e você vem me conduz. Nos dias que estou cansado, você tem me aliviado o peso da minha cruz. Entre flores e espinhos, você me mostra o caminho, e o caminho é Jesus. Nos passos da minha vida, a Senhora Aparecida sempre tem me acompanhado. Na saúde ou na doença, eu sinto sua presença sentada junto ao meu lado. Os seus milagres divinos adentrou no meu destino, fez de mim um fraco forte. Minha santa mãe querida, você é minha vida, minha rocha, meu suporte. Quando eu era adolescente, um dia

0: fiquei doente, só esperava morrer. Foi um grande desespero, meu pai não tinha dinheiro e não sabia o que fazer. Minha mãe de joelho, com seus olhos vermelhos, chorava triste a rezar. Implorava toda hora, pedindo a Nossa Senhora que viesse me curar. Vocês sabem como é, no lugar que reina a fé, os milagres acontecem. Parece que nessa hora, a Virgem Nossa Senhora estava ouvindo aquelas preces. A gente, quando é criança, não tem fé nem esperança, nem sabe por que nasceu. Mas a nossa mãe querida, se possível, dá a vida para salvar um filho seu. Ó Senhora Aparecida, esteio da minha vida, minha paz, minha esperança, eu te peço, por favor, defendei com seu amor nossas pequenas crianças. Eu te imploro humildemente, protegei a sua gente das incuráveis doenças. Virgem Santa de bondade, ajudai a humanidade, seja qual for sua crença.
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1: Que maravilha, nosso Clube do Caipirão Hits, a sua festa do final de semana. Com muita alegria, estamos aqui firme na toada, com os grandes clássicos da nossa música, nas mais variadas interpretações das atuais duplas da música sertaneja. E eu estou muito feliz pela sua companhia aqui com a gente neste final de semana. Tem muita música boa pra gente ouvir, muitas participações. Vamos que vamos, deixa que vai.
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1: 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Agora, Ana Castela, o barulho da caminhoneta.

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1: O tenista brasileiro João Fonseca anunciou que não disputará os torneios da gira asiática, incluindo o ATP 500 de Tóquio e o Masters 1000 de Xangai. Após uma temporada marcada por lesões que o afastaram de competições importantes, o número 29 do mundo afirmou que precisa de mais tempo para se recuperar física e mentalmente. A decisão foi tomada em conjunto com sua equipe, mesmo após o esforço para defender o Brasil na Copa Davis. Fonseca explicou que 2026 tem sido um ano desafiador e que as lesões prejudicaram seu desempenho e sua participação no circuito. O brasileiro ajudou a seleção a garantir uma vaga na próxima fase da Copa Davis, mas reconheceu que ainda não está totalmente recuperado. A expectativa é que ele retorne às quadras no ATP 500 da Basileia, na Suíça, a partir de 26 de outubro, onde defenderá o título conquistado em 2025, antes de disputar o Masters 1000 de Paris.
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1: O meio-campista Granit Xhaka, capitão da seleção da Suíça e atualmente jogador do Sunderland, foi afastado dos próximos compromissos da equipe nacional após admitir que obteve um certificado falso de vacinação contra a Covid-19 em 2022, quando atuava pelo Arsenal. O jogador de 33 anos pediu desculpas publicamente, reconheceu o erro e afirmou que, na época, enfrentava um período de turbulência emocional e tinha dúvidas sobre a vacinação. O caso está sendo investigado pelas autoridades da Suíça, e Xhaka deverá prestar depoimento no início de outubro. A decisão de afastá-lo temporariamente foi tomada em comum acordo com a Federação Suíça de Futebol, que considerou melhor para a equipe seguir sem o capitão durante os próximos compromissos da Liga das Nações. A federação informou que a situação do jogador será reavaliada após a data FIFA.
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1: O técnico Alex considerou justo o empate por 1-1 entre Atlético Clube e Botafogo de Ribeirão Preto, pela 29ª rodada da Série B do Campeonato Brasileiro. Jogando em casa no último sábado, o Atlético abriu o placar com Cauã Lindes, mas sofreu o empate ainda no primeiro tempo, com Igor. Após a partida, o treinador lamentou as chances desperdiçadas, mas destacou que a equipe manteve o controle de boa parte do jogo. Com o resultado, o Atlético chegou aos 41 pontos e segue na luta para garantir a permanência na Série B. Alex reforçou que o principal objetivo do clube na temporada é permanecer na divisão e destacou a importância da eficácia nas finalizações. O treinador também demonstrou orgulho do trabalho realizado com um elenco jovem e agora prepara a equipe para enfrentar o Fortaleza no próximo domingo, 27, fora de casa.
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1: O Atlético de Madrid respondeu com ironia às reclamações de José Mourinho após a vitória por 2-1 sobre o Real Madrid no clássico disputado no domingo pelo Campeonato Espanhol. Nas redes sociais, o clube publicou um vídeo de uma impressora produzindo folhetos com a imagem do treinador português e a mensagem: "Pare o assédio aos árbitros". Mourinho havia levado fotos impressas de lances polêmicos à entrevista coletiva para contestar a arbitragem, reclamando de possíveis expulsões de jogadores do Atlético. Antes da provocação do clube, o técnico Diego Simeone também rebateu as declarações do português e pediu respeito, afirmando que as críticas ultrapassaram os limites. A troca de provocações aumentou a repercussão do derby madrilenho mesmo após o apito final.
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1: A seleção da Inglaterra sofreu 5 baixas para os próximos compromissos da Liga das Nações. O técnico Thomas Tuchel não poderá contar com Cole Palmer, Declan Rice, Marcus Rashford, Tino Livramento e Colby Maino, todos cortados por problemas físicos. As ausências acontecem às vésperas do confronto contra a Espanha, atual campeã do mundo, marcado para sábado, 26, no estádio de Wembley. Para

0: Janeiro de Museus, a Primavera dos Museus, reúne instituições de todo o país no começo da estação para aproximar a sociedade desses espaços. Com o tema Museu para Todas as Pessoas, a iniciativa busca refletir sobre inclusão e diversidade para democratizar o acesso a espaços culturais. Mais de 900 instituições de todo o país participam da ação com atividades relacionadas ao tema da inclusão e diversidade. A proposta abarca desde a acessibilidade ao sentimento de pertencer e se sentir representado em mais de 2 mil atividades inscritas, como palestras, oficinas, mostras e ações educativas. Entre os participantes está o Museu das Favelas, em São Paulo. Priscila Fênix, da gerência de conteúdo da instituição, comenta a programação especial.
1: No dia 24, uma formação sobre acessibilidade e patrimônio, discutindo os desafios de tornar espaços históricos mais acessíveis e pensar também na função social desses espaços. No dia 25, a oficina Favela no Toque proporciona uma experiência de construção de uma árvore faveleira, um símbolo importante para o museu. E no dia 26, o encontro Afrofuturismos, Imaginando e Construindo Prosperidades, que reúne literatura, música e debate sobre futuros possíveis no contexto da população negra.
0: Em Salvador, o Museu de Arte da Bahia traz uma oficina de modelagem de argila e a exposição A Bahia pelo Olhar do Autismo. Em Fortaleza, o Museu de Arte Contemporânea do Ceará realiza uma visita mediada em Libras na mostra Arte Surda. Em Manaus, o Museu da Cidade oferece atividade prática que explora a fuligem como pigmento artístico. Em Cuiabá, o Museu de História Natural de Mato Grosso realiza visita mediada na exposição Territórios, do artista Babu 78, com obras sobre o cotidiano da periferia cuiabana. No Rio de Janeiro, o Arquivo Nacional retrata as histórias de 10 mulheres do século XIX na exposição Senhora Liberdade, Mulheres Desafiam a Escravidão. Em Porto Alegre, o Museu da URGS, Universidade Federal do Rio Grande do Sul, apresenta a exposição sobre a memória e o protagonismo da população negra na capital gaúcha. É possível consultar a programação completa pelo site visite.museus.gov.br e selecionar por cidade, data ou instituição.
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3: Com a entrada em vigor das novas regras da reforma tributária, representantes de diversos setores da economia cobram ajustes na regulamentação e maior clareza sobre a aplicação do novo sistema. Uma das principais preocupações da Confederação Nacional da Indústria, a CNI, é o imposto seletivo que incidirá sobre produtos e serviços considerados prejudiciais à saúde e ao meio ambiente. A regulamentação está prevista em lei, mas as alíquotas ainda dependem de proposta do governo e aprovação pelo Congresso Nacional. O presidente da CNI, Ricardo Alban, defende que a regulamentação avance com agilidade para garantir previsibilidade às empresas.
4: Nós queremos ter certeza que as conquistas obtidas até agora, elas continuem e como existem algumas variáveis ainda para que sejam agilizadas, dentre elas a parte do imposto seletivo, onde nós precisamos tranquilizar e dar previsibilidade para as indústrias a qual o imposto seletivo vai ser atingido, que elas possam fazer o planejamento de 2027.
3: A Confederação Nacional do Comércio de Bens, Serviços e Turismo e a Fecomércio São Paulo se reuniram com a Receita Federal para apresentar propostas voltadas a uma transição mais segura para o novo sistema tributário. Entre as medidas defendidas pelas entidades estão regras mais claras, período de adaptação sem penalidades, simplificação das obrigações acessórias, aperfeiçoamento do split payment e ampliação das hipóteses de aproveitamento de créditos. Na última sexta-feira, 18 de setembro, a Receita Federal, o Conselho Federal de Contabilidade, o SEBRAE e a FENACOM anunciaram uma força-tarefa para orientar empresários, profissionais da contabilidade e contribuintes sobre a reforma tributária. Na ocasião, a secretária adjunta da Secretaria Especial da Receita Federal, Adriana Gomes Rego, informou que o órgão recebeu mais de 4 mil sugestões da sociedade para aperfeiçoar ou complementar a regulamentação da CBS e do IBS. Segundo ela, a Receita Federal e o Comitê Gestor do IBS devem priorizar as questões relacionadas às obrigações acessórias e as mudanças necessárias nos sistemas utilizados pelos contribuintes e pelo próprio fisco.
5: Então, no primeiro momento, vão ser

0: trabalhados essas alterações do regulamento que precisam de complementações, os atos conjuntos, nós estamos fazendo todo um trabalho casado, operacional, normativo, por assunto, grupo do financeiro, grupo do imobiliário e assim vai, por setor econômico, no sentido de chegar mais rápido.
1: Na página oficial da internet, a Receita Federal disponibiliza informações sobre as novas regras da reforma tributária, incluindo orientações, manuais, curso de capacitação e dados sobre o registro de operações em tempo real. O portal também conta com a seção Reforma de Fato, criada para esclarecer informações falsas ou incorretas sobre a reforma. Acesse gov.br/receita-federal na aba Reforma Tributária do Consumo.
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3: Empresas têm até o dia 10 de novembro para corrigir inconsistências na apropriação de créditos de PIS, PASEP e COFINS, alerta a Receita Federal. As inconsistências somam R$1,3 bilhão de reais. A ação da Receita faz parte do Plano Anual da Fiscalização de 2026 e busca a regularização espontânea antes do início de procedimentos de fiscalização. Nesta edição, foram identificadas duas situações principais: a utilização indevida de créditos relacionados a insumos na revenda e a contratação de serviços de transporte de carga prestados por pessoas jurídicas optantes pelo Simples Nacional. Os contribuintes que receberam avisos devem verificar as informações e, quando necessário, retificar a escrituração fiscal digital das contribuições, a EFD Contribuições. Os comunicados foram enviados pelos Correios e também estão disponíveis na caixa postal do ECAC. Já as empresas sujeitas a acompanhamento diferenciado receberam a comunicação pelo IMEC. A Receita Federal disponibilizou um manual de orientação tributária com as situações que devem ser verificadas e os procedimentos para correção. Mas quem não recebeu o aviso também pode se regularizar. Segundo a Receita, se o contribuinte identificar que se enquadra nas situações descritas no manual de orientação, pode corrigir espontaneamente as informações prestadas. Depois de 10 de novembro, a Receita fará novas verificações e poderá iniciar procedimentos de fiscalização caso as inconsistências permaneçam. Na ação anterior, a regularização alcançou R$900 milhões de reais sem aplicação de multas de ofício. O manual está disponível no site www.gov.br/receita-federal ou em brasil61.com.
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4: Esse foi mais uma edição do Repórter Brasil News. Obrigado pela sua companhia e até a próxima edição.
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6: Já é terça-feira.

esquece de seguir nós lá, viu, turma, no Instagram, cavalovelho.sertanejo, cavalovelho.sertanejo. Toda semana tem vídeo lá, a gente brinca, bota umas fofocas. João Mineiro e Marciano pra matar a saudade essa noite como lembrança. E Aline, duas, é dose dupla.

João Mineiro e Marciano, Aline, né? Ei, ai, ai, ai, gente, ó, de 85 pra frente só deu eles, né? Lembra, né? Estourou no Brasil todo aquele discão azul bonito, né? Agora tá chegando o trio Parada Dura na comemoração dos 40 anos. Participação do Cristiano Araújo, essa aqui é uma gravação inédita.

0: Rancho do Cavalo Velho para todo o Brasil durante a semana também, hein? 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E olha só, se você quiser seguir o Rancho do Cavalo Velho também nas redes sociais, cavalovelho.sertanejo no Instagram. cavalovelho.sertanejo no Instagram. Aí você vê tudo que a gente está fazendo durante a semana. Sejam todos bem-vindos aqui à melhor programação. 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
3: Olha quem está chegando, Marcel Moraes. O homem canta.

Moraes, amigo do peito, grande Marcel Moraes, esse artista aí é lá do Paraná, rapaz, mora em Santa Catarina, faz um sucesso danado. O homem é bom, hein? Um abraço grande para o pessoal de Abadia dos Dourados, ligadinho no programa. Alô, pessoal de Santa Helena do Paraná, pessoal de Santa Rosa também. Alô, Cascavel, alô, Toledo, Benedito Novo, Santa Catarina, Bocaina do Sul também, né, Monte Castelo, outro uma boa de Mogi Guaçu, São Paulo, tá todo mundo ligadinho aqui no rancho. Alô, pessoal da região de Camaquã, Rio Grande do Sul, todo Rio Grande, velho, modão, velho, rancho.

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0: Nelson Braz, puxa isso, vai.
1: Já vem de família, tá na minha criação.
0: Ser apaixonado por um bailão.
2: Que legal.

Bom dia, muito bom dia, queridos ouvintes! Estamos chegando aí para mais uma super quarta-feira aqui na Polska FM. Agora são 8 horas, 12 minutinhos. Hoje, quarta-feira, dia 23 de setembro de 2026. Temperatura neste momento na casa aí dos 9 graus. Dia ensolarado aqui no município de Áurea. O meu nome é Valdeir e você está na Rádio Polska FM 87.5, que fala diretamente de Áurea, Rio Grande do Sul. E a gente aí vai ter muita atração, muita coisa boa hoje aí na nossa manhã de quarta-feira. Muita música, muita alegria e também muita informação e notícias aí para você, nosso ouvinte. Pra gente começar aí, a gente vai trazer o sucesso da banda Sétimo Sentido. E você, é claro, aproveite, participe conosco aí na nossa manhã. É só ligar ou enviar a sua mensagem. O telefone é 549-91-23-24-98.

0: 8 horas 21 minutos. Esse foi o sucesso aí dos Atuais, Antes de Ir Embora. Agora são 8 horas 21 minutos, temperatura 9 graus aqui no município de Áurea. 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Você quer aproveitar e participar aqui na nossa manhã na Rádio Polska, aproveite e envie sua música ou então a sua sugestão. O telefone é 549-9123-2498.
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1: Muito bem, você está na Polsk FM 87,5. Sempre bom ter a sua companhia aqui na nossa manhã de quarta-feira. 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Em instantes a gente vai vir com informações do esporte aqui para você. Agora são 8 horas 36 minutinhos. Daqui a pouquinho a gente vai trazer aqui informações do esporte. O time do Internacional ainda não fechou o novo técnico aí para assumir o time até o final da temporada. Muitos recusaram a proposta do time do Inter. E vamos então acompanhar aí se o Inter vai conseguir um novo treinador aí, porque precisa, né?
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8 horas 44 minutinhos. Você ouviu aí o som Procurando Cambicho, uma música gaudéria aí pra você nesta manhã de quarta-feira aqui na Polska FM. E agora então a gente vai chegando aí trazendo informações do esporte aqui na 87.5 para Sicredi Unistados. 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Vamos começar falando do Internacional aí, que está sem técnico ainda, mas o Inter já teve aí umas tratativas com alguns nomes para assumir o comando do time até o final da temporada e tentar salvar o time aí do rebaixamento, né, do Campeonato Brasileiro. O Inter acumula algumas recusas e enfrenta obstáculos na busca por novo treinador. A direção do time enfrenta dificuldades e procura perfil que veja a missão de salvar o time do Inter do rebaixamento do Campeonato Brasileiro de 2026. O time trabalha para definir seu novo treinador o quanto antes. Entretanto, o time do Inter encontrou uma série aí de dificuldades no mercado desde a saída do Paulo Pezzolano, pois o time acumula algumas rejeições aí de alguns nomes que serviriam para o time do Inter, né? E começa a fazer nova avaliação e buscando outras alternativas para assumir aí o time do Internacional. Alguns dos nomes que foram sondados aí pelo time do Inter, entretanto, recusaram, né, a oferta até o momento. Foi o argentino Luiz Zubeldía, era um dos profissionais que o time do Inter estava analisando para assim assumir o comando do time até o final do ano. Além disso, conforme informações também, o time do Inter procurou o Jair Ventura. O treinador está no time do Vitória e também não teve nada aí, não teve sequência nas negociações. O Jair Ventura atualmente no time do Vitória, ele que já foi técnico do Juventude, salvou o time do Juventude, se eu não me engano, em 2023 aí. E foi também um dos nomes procurados pela direção do Internacional para assumir o time. Mas, entretanto, também teve uma recusa aí deste treinador. Outros nomes aí que o time do Inter avaliou, que a direção do Inter avaliou para tentar fechar, foi Diego Aguirre, que também já teve uma passagem pelo time do Internacional, e Maurício Barbieri. Não entraram nenhum desses dois técnicos aí no contexto de forma mais concreta, né? Nem o Diego Aguirre, que já trabalhou aí no time do Internacional, e nem o Maurício Barbieri. O Diego Aguirre, por exemplo, ele tem vínculo com o Peñarol e não pretende deixar o time uruguaio neste momento. Já Maurício Barbieri, então, foi procurado, mas prefere dar sequência ao trabalho que realiza no Juventude. Juventude aí é líder do Campeonato Brasileiro da Série B. E ano que vem, então, provavelmente aí já vai subir de divisão, né? O Juventude no comando do Barbieri. Por outro lado, o Inter também procurou Eduardo Batista, atualmente no Criciúma, e provavelmente vai ser ele o nome aí que o time do Inter vai
vai anunciar nos próximos dias ou talvez até hoje. A expectativa era para o time do Inter anunciar o novo técnico ainda ontem, terça-feira, porém teve algumas recusas, não conseguiu aí convencer, né, os nomes procurados. Entretanto, surgiu o nome de Eduardo Batista, que provavelmente vai ser o novo técnico do Internacional. Técnico que também já teve passagem pelo Palmeiras e atualmente então está no Criciúma. O Inter avançou as negociações com ele e fez proposta para contratar o Eduardo Batista depois dessas recusas aí que o Inter teve, né? Teve recusa aí do Zubeldía, além de outros treinadores que a direção vinha trabalhando. A diretoria do Inter então busca nome para tentar tirar a equipe da zona de rebaixamento do Campeonato Brasileiro. Antes de avançar aí com Eduardo Batista nas negociações, o clube ouviu algumas respostas negativas de outros profissionais, como Zubeldía e Jair Ventura, do Vitória. E também, se fechar aí com Eduardo Batista, o contrato dele deve ir até o final da temporada, com metas e também bonificações, caso o treinador consiga salvar o time do Inter aí do rebaixamento do Campeonato Brasileiro. Acredito que hoje ainda o anúncio vai ser feito, porque o time do Inter busca fechar o quanto antes aí com o novo treinador nesta missão aí, que é parecida com a missão do Grêmio, né, de ambos os times tentarem se salvar aí do rebaixamento do Brasileirão deste ano. Enquanto o Grêmio, neste intervalo aí, data FIFA, o Grêmio também vai ter que treinar bastante e, por outro lado, tem muitos jogadores lesionados aí no departamento médico do Grêmio. Jogadores como de Diego Caíto, lateral direito, o volante Dodi, o zagueiro Kahneman e o lateral esquerdo Marlon, ambos estão lesionados e estão em tratamento com a fisioterapia e retornam provavelmente alguns desses jogadores aí nesta semana para avançar na recuperação durante a data FIFA e estarem disponíveis no jogo contra o Remo, no jogo aí pós-data FIFA. Tem muitos jogadores, né, lesionados aí, e isso prejudica no andamento aí dos treinos e também na hora de montar um time aí para saber quem está 100%. Lembrando que na reestreia do técnico do Grêmio, Renato Gaúcho, o técnico não pôde contar com o lateral esquerdo Marlon, que sofreu a lesão de grau 2 no músculo da coxa direita e ainda também está em tratamento aí na fisioterapia. Já o lateral direito Diego Caíto também ficou de fora do jogo contra o Palmeiras por conta de lesão no ligamento colateral do joelho. O zagueiro Kahneman apresentou desconforto muscular e não ficou à disposição nos últimos 2 jogos do time do Grêmio. No penúltimo jogo contra o Botafogo, ele seria titular, mas precisou ser substituído de última hora por causa desse desconforto muscular. E já diante do Palmeiras, que foi o último jogo do Grêmio, nem sequer foi relacionado.
E já o volante Dodi, ele que é reserva, né? Ele que é o jogador também que está mais tempo parado aí devido a uma lesão. A última partida dele foi só em mês de agosto aí, mês passado, lá no dia 16, quando ele foi titular na derrota para o Atlético Mineiro. Foi então sua última partida aí, e essa partida onde ele acabou se machucando e ainda permanece no departamento médico. Ele teve uma lesão no joelho direito, uma avulsão. A expectativa que Dodi volte a treinar com o grupo durante esta pausa e durante esta data FIFA, e assim ficar à disposição para o técnico Renato Gaúcho, podendo já voltar na partida contra o Remo, que é o primeiro jogo pós data FIFA, Grêmio e Remo. Vamos ver o dia bem certinho. No dia 7, então, no 7 de outubro, numa quarta-feira, às 19h30 da noite. Vamos falar um pouquinho do Atlântico Futsal. O Atlântico Futsal tem rodada decisiva aí pela Série Ouro do Campeonato Gaúcho amanhã à noite no ginásio Caldeirão do Galo em Erechim. Amanhã, dia 24, o Atlântico então recebe a equipe do Rio Grandense pelo Gaúchão Série Ouro. Uma semana decisiva aí para o Atlântico, após definir sua classificação antecipada às quartas de final do Campeonato Gaúcho da Série A. Agora as atenções então voltam pelo Gaúchão Série Ouro, onde o time do Atlântico vai ter dois jogos decisivos aí pela frente. Atualmente o Atlântico Futsal é o vice-líder do Grupo B, entretanto tem dois jogos a menos que as demais equipes. Então, matematicamente, o Atlântico tem chance aí de buscar a liderança do seu grupo caso vença esses dois confrontos aí. Por isso, o foco total então está nessas duas partidas aí que o Atlântico tem pela frente. Amanhã, quinta-feira, então, o Atlântico recebe o Rio Grandense no seu ginásio em Erechim. Horário da partida vai ser às 20 horas da noite, então, 8 horas da noite, Atlântico e Rio Grandense. E já no final de semana, dia 26, no sábado, o Atlântico tem mais um jogo onde recebe o Ijuí Futsal. Entretanto, vai ser lá em Barão de Cotegipe a partida. Vai ser lá no ginásio municipal de Barão de Cotegipe. Atlântico contra Ijuí de Futsal. Ingressos à venda a R$15 junto aí no, tu pode comprar o ingresso pelo site do Atlântico, ou então indo até lá no ginásio e fazer a sua compra aí, quem quiser acompanhar esses dois jogos aí, válidos pelo Campeonato Gaúcho da Série Ouro, Atlântico e Rio Grandense amanhã à noite, e Atlântico contra Ijuí Futsal no sábado, dia 26, lá no ginásio municipal de Barão de Cotegipe.

A gente está então na data FIFA, que a gente falou, né? E tem alguns jogadores aí da dupla Grenal que foram também chamados aí para as suas seleções, né? Do Grêmio foi chamado Vila Sante, que defende a seleção do Paraguai, além do meio-campista Noriega, que defende a sua seleção do Peru. Além do jogador Giovanni Cabral, da seleção de Cabo Verde. Então, esses dois nomes aí, esses três jogadores, aliás, que foram também chamados para defenderem a sua seleção nessas duas datas FIFA aí. Então, Giovanni Cabral pelo Cabo Verde, Noriega, a seleção do Peru, e Vila Sante, a seleção do Paraguai. Já o time do Internacional, então, o atacante Sanabria também foi chamado aí para defender a sua seleção do Paraguai. O Sanabria paraguaio também foi convocado aí para os próximos amistosos da sua seleção. Além do zagueiro Félix Torres, do Equador, ele que defende também a seleção do Equador e foi convocado aí pelo seu técnico para esses dois amistosos aí da sua seleção. Falando em seleção, a gente vai trazer informações aí da seleção brasileira daqui a pouquinho, como andam os preparativos aí para esses dois próximos amistosos da seleção brasileira contra a Austrália nesta sexta-feira às 7 horas e também na terça-feira, o mesmo horário, às 7 horas da manhã, dois amistosos contra a seleção da Austrália. Vamos ouvir um pouquinho da declaração do Bruno Guimarães, o meio-campista da seleção brasileira, que deu entrevista e falou daquele pênalti, né, que ele perdeu na Copa do Mundo, quando não deixou o Vini Júnior chutar, quando não deixou o Vini Júnior bater o pênalti, e ele acabou perdendo, né, contra a Noruega, o gol aí que fez falta depois, né, o Brasil acabou sendo eliminado. Agora são 9 horas 2 minutos, você está na Polsk FM, aproveite, participe aqui na nossa manhã, é só enviar a sua mensagem ou então ligar. Envie sua música, sua sugestão, o telefone é 549-9123-2498. Em instantes também a gente vai trazer informações aí na área de segurança, saúde, também detalhes aí daquele acidente de helicóptero que acabou, onde estava o cantor Rick, da dupla Rick Renner, infelizmente não teve sobreviventes aí nesse acidente, né? A gente vai trazer um pouquinho aí dos detalhes sobre este acidente também. 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

0: 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Tem informação do horóscopo agora para você aqui na Polska FM.
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3: Alô, você de Áries. Tudo indica que contar com as pessoas certas vai fazer a diferença no trabalho, hein? Se busca recolocação, o famoso QI, quem indica, pode abrir caminho para um novo emprego. Quem tem um love pode tirar o romance da mesmice hoje. O número da sorte para vocês é o 1, a cor goiaba. A lua em aquário te estimula a sair do automático e aí pode dar ideias diferentes, melhorar processos ou inovar o modo de fazer as coisas, viu? É, agora no relacionamento, se você tá firme e forte com o mozão, vocês podem fazer planos juntos. Bora? Torinho, o número da sorte hoje é o 26, a cor verde. Gêmeos! E você de gêmeos? Bom conhecimento, bom momento para estudar, se reciclar ou se aperfeiçoar. Ó, além de ampliar seus conhecimentos e contribuir para o seu desenvolvimento profissional, isso pode abrir portas para novas possibilidades e oportunidades. É um bom bate-papo, inclusive online, tem tudo para dar um start numa paixão gostosinha e até um relacionamento à distância. O número de hoje é o 16, a cor branco. Câncer. E você de câncer? Com uma imaginação e criatividade ainda mais poderosas, pode descobrir saídas diferentes para os perrengues, questões complicadas ou projetos complexos. Tem chance de pintar uma grande mudança para você, hein, câncer? Nos assuntos do coração, tem tudo para revelar alguns desejos guardados hoje. Se você tiver já um caso aí, né? Se já se amarrou, essa é a dica. Agora, se está solteiro ou solteira, pode querer viver um love de outro mundo, mas ter independência também. E aí só deve dar like se o crush acelerar o seu coração e respeitar o seu espaço. Número da sorte hoje para você de câncer é o 28, a cor vermelho.
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0: Muito bem, você conferiu aí o nosso primeiro bloco do horóscopo. Em instantes, a gente traz mais informações da astrologia do dia para hoje, dia 23 de setembro. 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Vamos trazer então informações e notícias aqui para você. Agora são 9h21, temperatura na casa dos 12 graus aqui no município de Áurea. Vamos começar falando então do helicóptero aí, né, que acabou caindo e nele estava o cantor Rick, da dupla Rick e Renner. Infelizmente aí os destroços foram encontrados ontem e não foi encontrado nenhum sobrevivente. Havia 5 pessoas aí a bordo, piloto, copiloto, o cantor Rick e mais 2 pessoas aí, e todos acabaram não sobrevivendo à queda do helicóptero. O helicóptero que sumiu, na verdade, segunda-feira, e foi encontrado só ontem à tarde. O que se sabe sobre o acidente, então, que acabou vitimando aí todos que estavam a bordo da aeronave? Os destroços da aeronave foram encontrados ontem, por volta aí de 12h30, e além do cantor Rick, estavam no helicóptero o empresário Bruno Avelar, o videomaker Paulo Soares, o piloto Antônio Roberto Nóbrega e também o copiloto Leopoldo Barros Teixeira. Os destroços então do helicóptero e os corpos dos cinco passageiros que estavam a bordo acabaram sendo encontrados por volta aí do meio-dia e 30, depois de horas de buscas aí, desde que o helicóptero sumiu aí dos radares, né? A aeronave que desapareceu na tarde de segunda-feira, dia 21, quando decolou de Porto Belo, litoral norte de Santa Catarina, com destino a São Joaquim, na Serra Catarinense, em uma viagem de cerca de 190 quilômetros. A operação de buscas contou com uma aeronave que encontrou os destroços, cerca de 40 bombeiros, dois cães farejadores e mais 10 viaturas e drones com capacidade de identificação térmica. Os destroços do helicóptero foram encontrados na tarde de ontem na região de Santa Bárbara, no interior de Urubici, na Serra Catarinense. A região onde os destroços foram encontrados tem áreas que variam entre montanha, planície e mata fechada. E no fim da tarde de ontem, então, os corpos das cinco pessoas aí foram retirados do local. Em função da região de difícil acesso, a ação foi realizada de forma aérea com uso de cordas. Então, além do cantor Rick, da dupla Rick Renner, estavam o empresário Bruno Avelar, além do videomaker Paulo Soares, piloto Antônio Roberto Nóbrega e o copiloto Leopoldo Barros Teixeira. E o piloto, um detalhe, o piloto aí deste helicóptero, ele já tinha 50 anos de experiência aí no ramo, né, da aviação. Várias especializações, cursos, 50 anos de experiência, mas aí, mesmo assim, né, aconteceu este acidente aí com ele pilotando o helicóptero, né? O piloto Antônio Roberto Nóbrega, ele tinha a idade de 73 anos e 50 anos de experiência aí na aviação, mas acabou sendo também uma das vítimas aí deste trágico acidente aéreo. E os corpos então de todos os tripulantes, inclusive do Rick, já foram liberados aí pelo IML de Santa Catarina para serem velados em suas cidades. O corpo do cantor Rick vai ser sepultado amanhã e enterrado sexta-feira, então, depois deste acidente aí que acabou, então, levando aí, acabou, né, matando o cantor Rick, além dos outros tripulantes deste helicóptero. Vamos falar um pouquinho também das informações e notícias do nosso estado, do nosso Rio Grande do Sul, que nesta manhã aí amanheceu gelado em algumas áreas, inclusive teve geada em algumas cidades aí do Rio Grande do Sul. A região da Serra, principalmente, aí amanheceu com muito frio. Primeiro amanhecer de primavera tem mínimas negativas em algumas cidades do Rio Grande do Sul. Ao menos 3 cidades gaúchas então tiveram as manhãs aí geladas, com mínimas abaixo de zero. Cidades de Lavras do Sul com 0,7 graus negativos, Santana do Livramento e também Quaraí registraram aí temperaturas mínimas de 0,3 graus negativos nesta manhã de quarta-feira. A nova estação então da primavera começou oficialmente às 21 horas e 5 minutos de ontem. E além desse início aí gelado, a estação também promete ser marcada por bastante chuva frequente e volumosa no Rio Grande do Sul. O Rio Grande do Sul enfrentou um episódio de tempestades que causou 4 mortes aí nos últimos dias, porém a instabilidade deu lugar a frio que tomou conta do território gaúcho nesta quarta-feira. Conforme a Climatempo Meteorologia, uma massa de ar frio tem origem polar associada a um sistema de alta pressão e acabou derrubando as temperaturas, mas mantém o tempo firme aí nesta quarta-feira e também nos próximos dias. Amanhã, porém, o tempo segue estável no estado, praticamente todo o Rio Grande do Sul, mas também aí com manhãs geladas em várias regiões, aí em vários pontos isolados do estado. O cenário vai mudar no final de semana, quando tem provavelmente aí o retorno das chuvas no Rio Grande do Sul, quando uma área de baixa pressão localizada volta então a transportar mais umidade para o estado. E a combinação aí com umidade e calor vai favorecer a volta das chuvas então em praticamente todo o Rio Grande do Sul aí para o próximo final de semana. E ainda sob a influência do El Niño, a primavera então vai trazer mais chuvas para o estado. A primavera então deve ser marcada por um cenário chuvoso, com chuvas frequentes e volumes acima do normal no Rio Grande do Sul, porque a estação vai ser influenciada pelo El Niño de intensidade muito forte e tende a ganhar ainda mais força ao longo dos próximos meses. Segundo a previsão, os efeitos do fenômeno devem aparecer de forma mais evidente durante a primavera, período em que as condições atmosféricas costumam favorecer a formação de tempestades na região sul do Brasil. Com a atuação do El Niño, esse padrão tende a ser mais intenso. A expectativa, então, é de que o fenômeno continue se fortalecendo até o fim da estação, quando deve atingir o seu pico. Embora os sinais do El Niño já tenham sido observados durante o inverno, os reflexos mais significativos são esperados para os próximos meses. E entre eles, então, está o aumento da chuva sobre a região sul do país, especialmente no nosso estado, especialmente então no Rio Grande do Sul. Vamos se preparar então para bastante chuva nos próximos meses, né? Até o final do ano aí.

Homem que foi levado aí pela correnteza durante temporal é encontrado pelos bombeiros. Edson Luiz da Silva, de 46 anos, ficou cerca de 24 horas desaparecido após ter sido levado pela água num forte temporal aí que atingiu o estado. A procura por Edson terminou na manhã de ontem, de forma mais dolorosa para a família. O corpo do homem que desapareceu ao ser arrastado pela correnteza

Por volta das 8 horas e 30 da última segunda-feira, dia 21, e passou a atuar de forma constante aí na busca por Edson. A corporação foi informada sobre o paradeiro na manhã de terça-feira pela própria família do homem que havia sido arrastado então aí pela correnteza, né? Quem encontrou o corpo dele foi o próprio filho, que também é bombeiro da cidade lá de Caxias.

também em Caxias do Sul, na Serra Gaúcha. Carro arrastado pela correnteza, que acabou então morrendo aí dois jovens, foi retirado aí da água, completamente destruído aí pela correnteza, que acabou levando o veículo, e nele estava uma família aí, né? Tava a mãe e dois filhos, além do padrasto das crianças, que foi o único sobrevivente. Era uma área de mata próxima a um curso d'água. O automóvel, então, acabou caindo nesta correnteza e não deu tempo da família conseguir sair aí do veículo. Apenas o homem aí, o padrasto das crianças e marido da mulher que estava no veículo, conseguiu abrir a janela e pular para fora, enquanto os demais ocupantes acabaram então sendo levados pela água e não resistiram, acabaram então morrendo dentro do veículo. A mãe das vítimas dirigia o carro e acabou então vacilando aí, né, porque viu que estava chovendo forte, não tinha condições de passar aí pelo trecho onde estava alagado. Mesmo assim, tentou, né, atravessar, mas não deu tempo de se salvar. Após os temporais aí que atingiram o Rio Grande do Sul, foi feito um levantamento aí de todos os prejuízos, né? Pessoas atingidas, mais de 110 mil pessoas ainda seguem sem energia elétrica no estado. E mais de 3 mil pessoas ainda estão fora de casa, de suas casas, e algumas ruas ainda continuam alagadas pelo Rio Grande do Sul. Após dois dias, então, após os fortes temporais aí, muitos gaúchos ainda enfrentam os transtornos causados pela chuva. Nesta quarta-feira, ainda há rios acima da cota de inundação em cidades como São Sebastião do Caí e a cidade de Lajeado. O número de moradores que precisaram deixar suas casas passa de 3 mil pessoas. As chuvas que atingem o Rio Grande do Sul deixaram 4 pessoas mortas, 3 pessoas feridas e uma pessoa ainda está desaparecida, segundo o balanço divulgado pela Defesa Civil do Rio Grande do Sul, que foi realizado então às 8 horas da manhã de hoje. E até às 8 horas e 50 minutos ainda havia mais de 110 mil pessoas sem energia elétrica no Rio Grande do Sul. Os danos estruturais em habitação incluem 2.195 casas destelhadas, 860 alagadas,

e 524 residências danificadas. Além disso, outras 23 residências foram completamente destruídas pela força da água e também pela força dos ventos. Nome das vítimas aí deste temporal: Edson Luiz da Silva, que acabou morrendo após ser levado pela correnteza; Juliano César da Silva, Josiane da Silva Rodrigues, que estavam neste veículo aí que a gente comentou antes, né, e acabaram então não sobrevivendo; além de Gerson Dias Pereira, que morreu em Pelotas após ser atingido por fios caídos na rua.

0: E esses fortes temporais aí provavelmente vão voltar nas próximas semanas, porque como a gente viu, a estação da primavera aí vai ser influenciada de forma significativa pelo El Niño, trazendo mais chuvas e temporais aí para o Rio Grande do Sul. Agora são 9 horas 41 minutos. 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Daqui a pouquinho a gente volta trazendo mais o segundo bloco do horóscopo e também mais algumas informações aí e notícias aqui da nossa região. 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

0: Obrigado.
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0: 10 horas, agora são exatamente 10 horas da manhã. Temperatura aqui no município de Aura, neste momento, na casa dos 12 graus. Dia ensolarado hoje aí na capital polonesa dos brasileiros. E a gente está chegando agora então com o segundo bloco do horóscopo para você ouvir aqui nesta manhã na 87.5, a Rádio Polska de Áurea.
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3: Alô, você de Leão. Vejo aqui que trabalhar em colaboração tende a dar mais resultado do que tentar resolver tudo sozinho. Afinal, um colega ou parceria pode trazer outras perspectivas, ideias frescas e até novas oportunidades. Bom, se o cupido já acertou em cheio, pode encontrar o meio termo entre curtir o chamego do love e preservar a sua liberdade. O número da sorte hoje para você de leãozinho é 8, a cor é marrom. A lua em aquário dá mais uma sacudida na rotina, em cristalzinho, ativando o seu lado mais inovador. O astro pode te levar a apostar em jeitos diferentes de trabalhar, testar novas ferramentas e agilizar as tarefas. Bom, o love tem chance de aparecer justamente onde você menos espera, no meio dos seus corres. Se já vive um romance, pode querer dar uma fugida da rotina, além de dividir tarefas igualmente e ajudar um ao outro. O número da sorte hoje para você de virgem é o 57, a cor violeta. Libra, amores! Com criatividade em alto, uma ideia criativa ou projeto moderno pode fazer o seu serviço ganhar destaque. É um bom dia para se abrir para novos formatos, hein? Ó, tá na pista? Pode fazer um novo contatinho com muita naturalidade, ok? O número de hoje, Librinha, é o 14, a cor é o lilás. Escorpião! E você, de Escorpião? Mudanças no ambiente ou na forma de trabalhar estão favorecidas e prometem deixar a criatividade fluindo super bem. Tá solteiro ou solteira? Tende a pegar, mas desapegar se virar peso. O desafio pode ser equilibrar o vínculo e a profundidade com independência e liberdade. O número da sorte hoje para você de Escorpião é o 52, a cor é rosa.
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1: 10 horas, 12 minutinhos. Estamos de volta aqui na nossa manhã de quarta-feira, hoje dia 23 de setembro. Obrigado a você que está aí sintonizado a 87.5. 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A gente vai trazer agora o terceiro bloco do horóscopo e na sequência vamos com notícias e informações aqui da nossa região.
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4: Alô, você de Sagitário.
5: Sagitário.
4: Ideias avançadas e até excêntricas podem bombar, hein? Assim como novos contatos também. Hoje é um bom dia para divulgar o seu serviço, trocar figurinhas e aprender com quem entende mais que você. É, olha, pode arranjar uma colher. Tá dando sopa por aí? Vejo aqui que pode arranjar uma colher. Brincadeirinhas à parte, né? Um papo inteligente e divertido promete ser um início de um flerte e até algo a mais. Se tem um love, a relação tende a pedir estímulos. O número da sorte é o 5, a cor é o preto.
5: Capricórnio.
4: Tudo indica que vai enxergar melhor o valor do seu serviço e aproveitar mais os seus talentos. E aí pode tentar aprimorar as condições do ambiente profissional e buscar trabalhar de uma maneira menos engessada. No romance, pode gostar de ter o mozão por perto, mas sem abrir mão muito da sua individualidade. O número de hoje é o 38, a cor é o azul.
5: Aquário.
4: Senhoras e senhores de Aquário, olha, hoje é o seguinte, dá uma segurada na teimosia e saiba ouvir, ok? Olha, como a rotina pode sufocar e até desgastar, ter um tempinho só para fazer algo diferente tende a renovar o astral, viu? A dois, manter a amizade promete fortalecer a relação. O número da sorte hoje para você de Aquário é o 32, a cor é o azul claro. E você de peixes, tudo indica que vai ser um dia para ficar na moita, trabalhando sem tanta exposição e organizando pendências em silêncio. Dar um tempo do burburinho pode te ajudar a tomar decisões e te dar bons insights. É nos assuntos do coração, se você já encontrou sua alma gêmea, pode sentir que é hora de refletir sobre o romance e o que precisa mudar. Tá bom? Peixes, número da sorte hoje é o 57, a cor é o azul.
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1: Muito bem, você conferiu aí então o horóscopo de hoje. Amanhã a gente volta aí com mais astrologia do dia para você. Agora são 10 horas 16 minutos. 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A gente vai trazer informações aqui da nossa região, na Polska FM. Município de Centenário promove palestra para escuta e saúde mental. Foi promovida, então, a palestra Quando a Vida Pede Escuta, com participação das psicólogas Yara Fernandes e Camila Pereto. A atividade integrou a programação alusiva à campanha Setembro Amarelo, onde o encontro abordou temas relacionados à reflexão, ao diálogo, ao acolhimento e também à conscientização, com atenção à importância de observar situações e sentimentos que nem sempre são expressos. Durante a atividade, também foi destacada a necessidade de dedicar atenção à própria saúde e às pessoas do convívio, considerando a escuta como uma das formas de cuidado e também acolhimento. O programa de Setembro Amarelo, ele busca promover espaços de diálogo sobre saúde mental, incentivo à fala, à escuta e também o acolhimento.

em Severiano de Almeida, instalação de galerias no Rio Napoleão. Instalação das galerias no Rio Napoleão, localizado no centro do município de Severiano de Almeida, entrou na etapa final. As estruturas já foram colocadas no leito do rio com a finalidade de ampliar a vazão das águas das chuvas. Esta obra foi executada pela administração do município e prevê, após a instalação das galerias, a etapa de construção da cabeceira da ponte sobre o rio. A conclusão desse serviço deverá permitir a liberação do trânsito de veículos e pedestres no local. Ainda segundo o prefeito do município, Jair Kangler, a intervenção tem como objetivo reduzir possíveis impactos provocados por períodos de chuvas intensas que podem elevar o nível do Rio Napoleão em Severiano de Almeida.

Município de Cacique Doble inicia a organização do Campeonato Municipal de Bochas. O Conselho, o CMD do município, na noite de segunda-feira, então realizou uma reunião com entidades, comunidades e representantes interessados em participar do Campeonato Municipal de Bochas de Cacique Doble. Durante o encontro foram apresentados detalhes e propostas para a competição, além de discutidos aspectos relacionados à participação, ao formato, às datas e à organização do campeonato. Entre as definições ficou estabelecido que as equipes serão formadas por trios. A reunião ainda contou com a presença do prefeito Márcio Caprini e também do presidente do CMD, Luiz Beltrame. E para dar sequência, então, à organização aí do campeonato de bocha do município, o CMD disponibilizou uma ficha de inscrição que deve ser preenchida pelas entidades, comunidades e empresas interessadas em participar aí do campeonato de bocha de Cacique Doble.

Alunos da Escola Mário Quintana de Cruz Altense visitam o Instituto Federal do Rio Grande do Sul, em Sertão. Alunos, então, aí do nono ano da Escola Mário Quintana, do município de Cruz Altense, fez uma visita guiada ao Instituto Federal de Educação, Ciência e Tecnologia do Rio Grande do Sul, em Sertão. A atividade foi promovida pela administração municipal por meio da Secretaria de Educação, Cultura, Esporte e Turismo, com o objetivo de proporcionar aos estudantes contatos com o ambiente educacional e também com as possibilidades de formação oferecida pela instituição. Durante a visita, os alunos puderam conhecer as instalações do Instituto Federal aí do Rio Grande do Sul e também obter informações sobre diferentes alternativas de formação e ainda contribuindo para o contato com possibilidades relacionadas à trajetória profissional e pessoal dos estudantes.

trio é apreendido aí por homicídio ocorrido ontem no município de Erechim. Um trio foi apreendido aí então por homicídio no bairro Paial Grande, em Erechim. Três adolescentes, dois com 16 anos e um com 17 anos, então suspeitos no envolvimento no homicídio de um homem ocorrido na noite de segunda-feira no bairro Paial Grande, no município de Erechim. Além da suspeita de envolvimento na morte do homem, o trio também recebeu voz de apreensão por porte ilegal de arma e tráfico de drogas. Durante a ação, os policiais apreenderam uma espingarda calibre 12, 15 munições calibre 12, duas pistolas calibre 9mm, 22 munições e um revólver calibre 38 com 15 munições, além de três carregadores calibre 9mm e uma porção de cocaína e dinheiro. O crime foi registrado na rua Carolina Arpini, no bairro Paial Grande, em Erechim, e de acordo com informações divulgadas, a vítima, que não teve seu nome divulgado de forma oficial, foi atingida por pelo menos três tiros de espingarda, possivelmente calibre 12. Segundo relatos de moradores das proximidades, foram ouvidos dezenas de disparos de arma de fogo no momento em que ocorreu o homicídio.

Município de Áurea tem convite no dia 24 de setembro, próxima quinta-feira às 19 horas. Vai ter uma roda de conversa enriquecedora sob a mediação da professora polonesa Joana Jass. O tema, então, desta reunião: e se o Lewandowski fosse gaúcho e tomasse um bom chimarrão? Então, todo mundo, senhores de Áurea e região, estão convidados aí para uma aula de polonês super especial, leve e muito divertida, com o tema: e se o Robert Lewandowski fosse gaúcho? Vamos aprender o polonês do dia a dia, a falar sobre o que a gente gosta, churrasco, cavalos, como elogiar as patroas e aquele vocabulário prático para não passar aperto. Então, a data de quinta-feira, dia 24, horário às 19 horas, local Escola de Língua Polonesa Braspol, em Áurea. E o traje sugerido aí é opcional, né? Mas quem tiver pode ir vestido, então, de gaúcho, né? Chapéu, bombacha e botas aí, quem quiser ir, então, participar aí, né? É uma aula de polonês um pouquinho diferente aí, uma dinâmica mais elaborativa, com o tema: e se o Lewandowski fosse gaúcho? Lewandowski é o jogador aí de futebol, né? Um dos maiores artilheiros da atualidade, e ele que é polonês. Muito bem, agora são 10 horas 28 minutos. 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
dia ensolarado hoje aí no nosso, na nossa região, né, e também em todo o Rio Grande do Sul. Vamos trazer mais sucesso aqui na nossa manhã de quarta-feira. Depois a gente vai trazer o último bloco aí de notícias, aproveitando para dar um giro, né, nos principais destaques aí do país, né, nesta manhã de quarta-feira.

0: meus amores.
1: Obrigado, sucesso.
0: Deus abençoe muito. Amém. Mais vocês.
2: 10 horas 45 minutos, você ouviu aí o sucesso da Luana Prado. 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A gente traz agora, então, aproveitando aí, a gente dá um giro em todas as principais destaques e informações desta manhã. Um giro aí por todo o país para sabermos aí das principais informações. Menina atacada por abelhas agradece aí o motoboy que salvou deste ataque aí, né? Motociclista usou desodorante spray para tentar afastar os insetos e retirar adolescente do enxame. Adolescente Safira foi atacada aí por um enxame de abelhas na região metropolitana de Belo Horizonte, na cidade de Ibirité. Ela agradeceu o motoboy Vinícius, que parou para ajudá-la e foi decisivo aí no resgate. 4 dias após sofrer esse ataque aí pelo enxame, no total, ela sofreu aí mais de 100 picadas de abelhas e já se recupera no hospital e diz acreditar que o motociclista foi a quem a salvou de ser picada por mais abelhas aí e até correr o risco de vida. Safira foi atacada então enquanto levava a sua irmã mais nova para a escola. Segundo o relato do motoboy, ele seguia para o trabalho quando percebeu a movimentação de pessoas na rua e viu a menina cercada pelas abelhas sem conseguir reagir. Segundo a adolescente Safira, eu imaginava que eu ia ficar lá, ninguém ia me ajudar. Então Deus ter enviado ele para mim foi a melhor coisa que aconteceu, afirmou a adolescente durante a recuperação no Hospital Municipal de Contagem.

Formalização bate recorde, mas 65% dos empregadores e autônomos ainda não tem CNPJ, segundo a pesquisa do IBGE. A formalização entre empregadores e trabalhadores por conta própria atingiu recorde em 2025. 35% tinham empreendimento registrado no Cadastro Nacional, CNPJ, ante 24%, então, no primeiro ano aí da série, que foi lá em 2012. Os dados são da Pesquisa Nacional por Amostra de Domicílios. O avanço foi puxado principalmente pelos trabalhadores por conta própria. Nesse grupo, a cobertura de CNPJ passou de 15% entre 2012 até 2025. O maior percentual da história. O levantamento mostra ainda que pela primeira vez, mais da metade, ou seja, 50,8% dos trabalhadores por conta própria com ensino superior completo possuía CNPJ. Logo, entre os empregadores, a taxa de formalização também cresceu, passando de 75,6% para 81,1% no mesmo período. Os dados revelam diferenças importantes por sexo, região, atividade econômica e nível de instrução. E segundo ainda a pesquisa do IBGE, mulheres têm maior cobertura de CNPJ que homens. 36,7% das mulheres ocupadas como empregadoras ou trabalhadoras por conta própria, contra 34,2% dos homens. A diferença de 2,5 pontos percentuais aumenta em relação ao início da série, né, que foi lá em 2012. Para se ter uma ideia, lá em 2012, apenas 24,4% das mulheres tinham cobertura de CNPJ e nos dias atuais, então, 36,7%. E dos homens era 23,8% com cobertura de CNPJ e hoje tem 34,2%.

O corpo do cantor Ricky, que acabou morrendo aí no acidente de helicóptero, então vai ser velado e enterrado em Sorocaba, São Paulo. Ele que foi uma das 5 vítimas do acidente com helicóptero na Serra de Santa Catarina. O cantor então ficou famoso ao lado do parceiro Renner, com quem fazia a dupla sertaneja. O corpo de Rick, da dupla Rick e Renner, vai ser velado e enterrado em Sorocaba, São Paulo. Todos os corpos foram resgatados aí no final da tarde de ontem e levados para o IML de Florianópolis, que liberou nesta manhã todos os corpos para velório e enterro. Rick então vai ser velado em Sorocaba, em São Paulo. A assessoria da dupla ainda informou que o velório para a família e amigos vai acontecer nesta quinta-feira. Até a última atualização, então, não havia detalhes de como o local e horário seriam preparados aí para o sepultamento, para o velório do cantor Rick.

Empresas podem voltar a ser punidas por descumprir regras de saúde mental. As empresas podem voltar a ser punidas a partir aí a partir de hoje, então, por descumprirem regras na norma regulamentadora NR1, que está relacionada à saúde mental no ambiente de trabalho. A mudança ocorre porque terminou o prazo de 90 dias fixado pelo Supremo Tribunal Federal, que havia suspendido de forma temporária a aplicação de multas e outras sanções administrativas previstas na norma. A decisão, porém, não suspendeu as obrigações das empresas, haja vista que desde a atualização da norma regulamentadora NR1 entrou em vigor em maio deste ano, os empregadores continuam obrigados a identificar, avaliar e prevenir riscos psicossociais relacionados ao trabalho. Entre estes riscos, então, estão jornadas excessivas, cobrança e pressão excessivas, prazos considerados muito curtos, assédio moral e outras condutas abusivas, problemas na organização do trabalho que possam afetar a saúde mental dos colaboradores e excesso de carga de trabalho. Na prática, a principal mudança é que os auditores fiscais do trabalho podem voltar a aplicar multas e outras sanções administrativas pelo descumprimento das regras relacionadas aos riscos psicossociais. A norma regulamentadora NR1, então, estabelece regras gerais de segurança e saúde no trabalho. E a atualização desta norma, então, passou a incluir os riscos psicossociais no gerenciamento de riscos ocupacionais. Horas e 56 minutos, você acabou aí de conferir as principais destaques e informações aí desta manhã aqui na Polska FM 87.5, no apoio, no oferecimento de Clínica Odontológica o Mizolo, cuidando do seu sorriso em todas as fases da vida, e também Comandule Agroveterinária, contando com serviços de atendimento veterinário, estética animal, pet shop e também loja agropecuária. 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Na sequência vem o programa aí do Pastor Benhur, Palavra e Esperança. E a gente então termina a nossa quarta-feira aqui, a nossa manhã, agradecendo a participação e também a sintonia aí de todos que estiveram juntos conosco aí nesta programação. E a gente então deseja uma excelente quarta-feira. Voltamos amanhã a partir das 8 horas. E a gente então deixa a última música de hoje, homenageando então o cantor Rick, que acabou morrendo aí no acidente. A gente deixa uma música da dupla Rick e Renner aí para você ouvir. E a gente volta amanhã a partir então das 8 horas, trazendo muita música, muita informação para você, nosso querido ouvinte.

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A minha saudação a todos os nossos ouvintes, na paz do Senhor Jesus. Com você, pastor Benhur, da Assembleia de Deus de Áurea. Estamos juntos em mais um programa Palavra de Esperança. E eu convido você para nós orarmos a Deus agradecendo por esta manhã. Grande e maravilhoso Deus, Criador dos céus e da terra, o Deus que está entronizado nas alturas, a Tua palavra é fiel e verdadeira, a Tua palavra é poderosa e nós queremos celebrar o Teu nome esta manhã, agradecendo ao Senhor porque o Senhor nos dá vida, o Senhor é o autor da vida, o Senhor nos dá alegria de conhecer esse dia, de estarmos vivos neste dia e eu celebro ao Senhor, eu oro por cada pessoa que está nos ouvindo e peço sobre ela, que se multiplique a Tua bênção sobre cada um daqueles que creem no Senhor, daqueles que um dia entregaram a vida totalmente a Ti, experimentem as bênçãos sem medidas do Senhor sobre a vida deles. É o que eu te peço e te agradeço no nome de Jesus. Amém. Muito bem, você está na Rádio Pós com 87.5 FM, no programa da Assembleia de Deus de Áurea. E nós vamos aqui com você todas as manhãs de segunda a sexta-feira, 11 horas da manhã, ministrar uma palavra de Deus ao seu coração, trazer louvores também que vão tocar a sua alma. Eu quero deixar aqui os nossos avisos. Nossa escola bíblica aqui na nossa sede acontece todas as quartas-feiras a partir das 19 horas com classe para os adolescentes, para as crianças e para os adultos. E eu convido você e sua família a participarem do momento de estudo bíblico, de estudo da palavra de Deus. Toda quinta-feira temos cultos em Carlos Gomes, 19 horas, todo sábado em Centenário. E todos os domingos, celebração aqui, culto ao Senhor, às 19 horas, aqui na nossa sede da AD Áurea. Você e sua família são nossos convidados. Muito bem, fique aí conosco, nos acompanhe. Vamos ao primeiro louvor desta manhã. Daqui a pouquinho tem o tempo da palavra. Continue aí nos acompanhando. Eu creio que é uma palavra de Deus para o seu coração.

Vamos à palavra de Deus. Compartilho com você o texto registrado pelo profeta Isaías, no capítulo 64 e o versículo 4. E o texto nos diz assim: porque desde a antiguidade não se ouviu, nem com os ouvidos se percebeu, nem com os olhos se viu um Deus além de ti, que trabalha para aquele que nele espera. Eu quero pensar com você acerca desse texto, acerca desta palavra, e nós trazemos à memória um Deus que trabalha. Quando pensamos nisso, precisamos ir a esse assunto à luz da Bíblia Sagrada. Eu preciso lembrar você do que Jesus disse lá no Evangelho de João, no capítulo 5, versículo 17. Ele disse: meu Pai trabalha até agora e eu trabalho também. Então, precisamos entender que Deus, o Deus Supremo, o Deus Soberano, o Deus Santo, o Criador dos céus e da terra, ele não só trabalhou nas obras da criação, ele continua a trabalhar. Ele continua trabalhando. Pastor, mas para quem Deus trabalha? Deus trabalha para aquele que nele espera. E esse esperar em Deus não está falando da pessoa, então, decidir não fazer nada, ficar, dedicar-se a uma vida de ociosidade por conta desse esperar. Não, esse esperar está relacionado à fé, está relacionado à confiança, está relacionado a uma esperança focada nesse Deus Todo-Poderoso. Você já imaginou o Deus Criador, o Deus Poderoso, o Deus que com o poder da sua palavra trouxe à existência aquilo que não existia, estar trabalhando por você, estar trabalhando em seu favor? Quando eu penso nisso, eu renovo a minha fé, a minha esperança, renovo as minhas expectativas em Deus, sabendo que Ele está trabalhando. E aí eu preciso lembrar você dos Salmos de número 127, é um Salmo que eu gosto muito, que nos diz assim: que se o Senhor não edificar a casa, em vão trabalham aqueles que a edificam. Que se o Senhor não guardar a cidade, em vão vigia a sentinela. Inútil vos será levantar de madrugada, repousar tarde, comer o pão que com esforço conseguiram, porque aos seus amados ele o dá enquanto dorme. Eu gosto muito desse texto porque aquele que confia em Deus, que confia no Senhor, que deposita nele a sua esperança, a sua confiança, ele trabalha com propósito. Tudo que ele faz, tudo que ele coloca a sua mão para fazer, todas as suas decisões, Deus está em primeiro lugar. E quando eu coloco Deus em primeiro lugar, eu estou demonstrando a minha confiança e estou entregando a Deus a minha esperança, a minha expectativa, estou demonstrando que eu estou esperando nele. E agora, esperar em Deus não traz decepções. Esperar em Deus traz descanso, tranquilidade. Porque o profeta Isaías mesmo, no capítulo 40, versículo 31, ele diz que os que esperam no Senhor renovarão as suas forças. Subirão com asas como águia, correrão e não se cansarão, caminharão e não se fatigarão. Então, enquanto esperamos no Senhor, nós somos renovados. Pode que você entenda que está demorando o que você está esperando. Mas se você está esperando no Senhor, creia que tem o tempo certo. Sabe por quê? Porque Ele não se atrasa. Ele não se adianta, ele vem na hora certa. Então tem uma expressão que ela é uma expressão equivocada com relação a Deus,
que diz que Deus tarda, mas não falha. E eu preciso corrigir com você essa expressão, porque Deus não tarda e Deus não falha. Deus chega na hora certa. Creia, Ele não está demorando na sua vida. Creia, Ele não está atrasado para você. Ele está preparando o tempo certo, mas Ele está trabalhando. Creia nisso, espere no Senhor, confia no Senhor. Salmo 125 diz que aqueles que esperam no Senhor são como o monte Sião, que não se abala, mas permanece para sempre. Então eu posso afirmar para você que quem espera no Senhor é inabalável, permanece para sempre. Tem uma fé renovada, tem uma esperança renovada, tem um Deus trabalhando em seu favor. Então descanse a sua alma no Senhor, descanse a sua alma no Deus que trabalha. Enquanto você está dormindo, e se é um momento em que nós estamos totalmente despreocupados, é quando dormimos. Não estamos fazendo nenhuma atividade laboral, não estamos planejando nada, não estamos preocupados com nada, estamos descansando. Então, relembro que o profeta Isaías, Deus abre a boca do profeta Isaías para dizer que desde a antiguidade não se ouviu, nem com os ouvidos se percebeu, nem com os olhos se viu um Deus além de ti, que trabalha para aquele que nele espera. Agora a pergunta que faço para você nesta manhã: você conhece esse Deus? Qual é o nível de relacionamento que você tem com Deus? Com o Deus que trabalha. Então Ele está trabalhando para aquele que espera nele. Ele está trabalhando para aquele que prioriza o seu reino, para aquele que coloca Ele em primeiro lugar na sua vida. Eu não tenho dúvida, eu não tenho dúvida que nesta manhã Ele está trabalhando por você. Eu não tenho dúvida que nesta manhã Ele está olhando para você. Eu não tenho dúvida nenhuma. Então, para que ficar preocupado? Para que ficar desesperado, sendo que o Deus que tudo pode está atento, olhando para você? Creia, creia que esse ano é um ano de vitória. Creia que esse ano é um ano de bênção sobre a sua vida. Creia, espera no Senhor com paciência. Salmos 40, o salmista nos diz: esperei com paciência no Senhor, e Ele se inclinou para mim e ouviu o meu clamor. Então, esse Deus que trabalha também é um Deus que ouve. Esse Deus que trabalha também é um Deus que se relaciona, que se comunica, é um Deus que fala. Que maravilha saber que nós podemos desfrutar de um relacionamento com Deus Pai. Às vezes, as pessoas têm uma ideia de um Deus tão distante, que está lá no seu trono, inacessível. Mas não é isso que a Bíblia nos mostra. A Bíblia nos mostra um Deus que se comunica. A Bíblia nos mostra um Deus vivo. A Bíblia nos mostra um Deus que ouve, que fala, que age na história da humanidade. Dá uma chance para esse Deus trabalhar pela sua vida. Dá uma chance para Ele trabalhar por você. Entregue o seu caminho ao Senhor. Confie nele e o mais Ele fará por você. Eu quero orar com você nesta manhã. E quero declarar sobre a sua vida uma experiência pessoal com Deus. Viva essa experiência através da Bíblia, através da palavra de Deus. Jesus declarou uma expressão que nós precisamos pensar. Ele disse: erreis não conhecendo as Escrituras e nem o poder de Deus. Vamos orar. Pai, obrigado por esta palavra.
Obrigado por esta manhã, obrigado por este dia. Que conforto, que renovo saber que o Senhor está trabalhando, cuidando, fortalecendo, ajudando, ouvindo. O Senhor está em todos os aspectos, o Senhor está cuidando. Como é bom ter esperança, como é bom confiar no Senhor. Por isso que nessa manhã eu experimento a experiência do renovo de fé, do renovo da esperança. E quero ministrar sobre esta pessoa que está nos ouvindo uma manhã de vitória, um dia de vitória, um mês de vitória, um ano de vitória, para aquele que espera no Senhor. Aquele que espera em Ti, Pai, Ele está trabalhando, o Senhor está junto ali, edificando, cuidando, guardando. Em nome de Jesus, agora eu peço, Pai, que o Senhor se revele a essa pessoa, que ela te conheça através da Bíblia, que ela tenha essa convicção que esperar em Ti não é algo frustrante. Esperar em Ti é certeza de que experimentaremos o cuidado, o trabalho, a graça do Senhor sobre nós. É o que eu te peço e te agradeço no nome de Jesus. Amém.

Louvamos a Deus pela palavra do nosso Deus, e eu quero incentivar você a ler a Bíblia. Leia a palavra de Deus. Ali você vai encontrar direção, luz, vai encontrar sabedoria de Deus para a sua vida. Você será alimentado com a palavra, você será tratado pela Bíblia Sagrada, pela palavra, e encontrará aquilo que Jesus tem prometido para você através da Bíblia Sagrada. Deus abençoe a cada um, obrigado por nos acompanhar, obrigado por estar conosco na programação. E eu reforço aqui o convite para você, todas as quartas-feiras, Escola Bíblica aqui na nossa sede, 19 horas. Todas as quintas temos cultos em Carlos Gomes, todos os sábados em Centenário. E domingos nós temos os cultos aqui, 19 horas, grande celebração ao Senhor aqui na AD Áurea. Que Deus abençoe você e sua família. Amanhã nós voltamos 11 horas da manhã com mais uma programação.

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1: 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Meio-dia, 25 minutos, 15 graus no campo centro da URGS, em Porto Alegre. As forças governamentais do Iêmen, apoiadas pela Arábia Saudita, afirmam ter assumido o controle total do estratégico Monte Carfan, na província de Taiz, no oeste do país. Segundo o Estado-Maior do Eixo Militar de Taiz, as tropas iemenitas mataram 5 combatentes hutis e feriram outros 20. Os hutis não se pronunciaram imediatamente sobre a alegação das forças governamentais. Os confrontos ocorrem em meio à intensificação dos combates no Iêmen, devido às crescentes tensões regionais desencadeadas pela guerra entre os Estados Unidos e Israel contra o Irã. O segundo dia do debate geral na Assembleia Geral das Nações Unidas, na cidade de Nova York, ocorre neste momento. Entre os oradores de destaque na quarta-feira estão os presidentes do Irã, da Síria, da Ucrânia, da Argentina e da Venezuela. Ontem, o presidente dos Estados Unidos, Donald Trump, disse que enfrentava uma grande decisão sobre se faria um acordo com o Irã ou aniquilaria a República Islâmica. Em declarações separadas, líderes de países como Catar, Turquia, França e Brasil condenaram a guerra genocida de Israel contra os palestinos na faixa de Gaza. O Congresso Nacional de Honduras aprovou por unanimidade a Lei Especial de Combate às Associações Terroristas, Maras e Gangues e de Fortalecimento do Sistema Penitenciário Nacional. A iniciativa pretende endurecer a legislação com a finalidade de desmantelar as operações de grupos criminosos e impedir suas ações a partir de centros prisionais. Uma das alterações é a determinação de que qualquer pessoa processada ou condenada por pertencer a gangues, grupos ou organizações classificadas como terroristas será obrigatoriamente confinada em unidades de segurança máxima. Os reclusos serão submetidos a isolamento rigoroso em celas individuais, sem a possibilidade de convivência coletiva e sem visitas íntimas. O ministro Cristiano Zanin, do Supremo Tribunal Federal, negou o pedido de liminar para determinar a instalação de uma comissão parlamentar de inquérito sobre o caso Master no Senado. O pedido foi feito pelo senador Alessandro Vieira, do Movimento Democrático Brasileiro. Na decisão assinada na terça-feira, Zanin entendeu não ter ficado comprovada a omissão do presidente do Senado ao não instalar a CPI. Apesar de não reconhecer a omissão do presidente do Senado neste momento, o ministro ressalvou que a decisão poderá ser reavaliada após o envio de informações sobre o caso por Davi Alcolumbre. A pesquisa Atlas Intel, em parceria com a Bloomberg, realizada pela internet e divulgada hoje, mostra Luiz Inácio Lula da Silva à frente de Flávio Bolsonaro no primeiro turno, mas aponta empate no segundo turno. Na primeira rodada, o candidato do Partido dos Trabalhadores tem 45,8% das intenções de voto, enquanto o candidato do Partido Liberal aparece com 43,4%. Em um possível turno, Lula tem vantagem de 0,3 ponto percentual, chegando a 47,7%, enquanto Flávio soma 47,4%. Como a margem de erro é de 1 ponto percentual, os dois estão tecnicamente empatados. O levantamento entrevistou 5.015 eleitores por recrutamento digital aleatório entre os dias 17 e 22 de setembro. O ministro Cássio Nunes Marques, do Tribunal Superior Eleitoral, deu 24 horas para o Instagram retirar do ar um vídeo que associa o senador Flávio Bolsonaro a...
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3: Meio-dia e 30 minutos.
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2: Décima posição.

0: Leopoldozão. Que honra demais poder estar aqui, viu?
1: Você tá doido.
2: Obrigado. Na posição.

0: dicas para o bem-estar do seu amiguinho.
1: Reforço positivo. Use o reforço positivo como petiscos, elogios e carinho para incentivar comportamentos desejáveis. Isso ajudará a reforçar os laços entre você e seu pet e tornar o processo de adaptação mais positivo.

0: nosso resumo das suas novelas favoritas para essa quarta-feira. E agora o resumo da novela Iludida. A professora de Ari alerta Bocanhaca sobre o comportamento do menino e a relação conturbada que ele tem com Demir. Nervoso, Ari explica para os pais sobre a briga que teve no colégio com Demir e jura que não pegou os fones do colega. Ari se perturba ao ouvir mais uma briga entre os pais.
1: Oitava posição.

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2: Décima posição.

0: Obrigadozão.
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2: Muito boa tarde, está começando mais uma edição do Conexão Jovem aqui na Rádio Polska 87,5 FM, com apoio cultural de Farmácia Vitasa e VR Entregas e Fretes. Agora são 13 horas e 5 minutos da tarde, hoje é quarta-feira, dia 23 de setembro de 2026. Eu sou a Jéssica e vou estar com você durante essa próxima hora, fazendo companhia nessa tarde ensolarada de quarta. E você já pode fazer o teu pedido musical pelo fone 5491-232498. Por aqui tu vai ouvir músicas que fizeram parte da juventude de muita gente de alguns anos atrás, aquelas que trazem lembranças e que a gente ainda sabe cantar junto. Hoje faltam 99 dias para acabar o ano. Hoje é Dia Internacional das Línguas de Sinais, Dia dos Filhos, Dia Nacional do Sorvete e Dia do Soldador. Neste dia 23 de setembro, a Igreja Católica celebra São Padre Pio de Pietrelcina, conhecido mundialmente como Padre Pio, frade capuchinho italiano que dedicou a sua vida à oração, à celebração da Eucaristia, ao sacramento da confissão e ao cuidado espiritual e maternal das pessoas que sofreram.

E hoje eu já inicio o programa com um aviso de utilidade pública. A Marta Lundi, que perdeu seu celular ontem após as 16 horas e 30 minutos no trajeto entre a Capela São Sebastião e a sua residência. Quem encontrou ou tiver alguma informação sobre o aparelho, por favor, entrar em contato com a Marisa pelo telefone 54991035865.

E olha só, hoje eu recebi um pedido um tanto diferente. Hoje o pedido veio lá da Ucrânia. E quem me pediu contou uma coisa bem interessante. Diz que tem muitos gaúchos por lá, né? E olha só, de outro lado do mundo, alguém ouvindo a música do Armandinho e lembrando do Rio Grande do Sul. Às vezes a gente acorda já pensando em tudo que tem pra fazer, no que ficou pendente, no que precisa resolver, e esquece de simplesmente começar o dia. Então, antes de qualquer coisa, respira. Nem tudo precisa acontecer correndo. Tem coisa que se ajeita no seu tempo. E hoje eu acordei querendo ver o mar, mas eu moro bem no meio de uma selva de pedra. Esse pedido vai especialmente para quem tá lá na Ucrânia e para muitos e todos os outros gaúchos que estão espalhados por aí. Armandinho, reggae das Tramandas.

E começamos muito bem por aqui, né? Com Armandinho Reg das Tramanda. 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Vamos dar uma conferida na previsão do tempo? O tempo em Áurea agora registra 18 graus com o céu mais ou menos nublado, né? Dá pra dizer que tá ensolarado também. A máxima para hoje segue estimada em 20 graus e o sol deve aparecer com mais força nas próximas horas. O panorama restante da semana se mantém firme, uma massa de ar seco e quente vai elevar as temperaturas rapidamente a partir de quinta-feira, amanhã. Mas o cenário muda drasticamente com a chegada de temporais no final de semana. A previsão para amanhã, quinta-feira, dia 24, é ensolarado e mais quente, a mínima de 11 graus e a máxima de 25. E vamos atender mais um pedido musical, Zé Neto e Cristiano, Cadeira Cativa.

0: Atendendo o pedido musical, Zeneto e Cristiano, Cadeira Cativa, aqui no Conexão Jovem, na Rádio Posco 87,5.
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0: Agora, 13 horas e 16 minutos. Quero mandar um abraço para minha querida sogra, Rosemary, lá em Centenário, que está me acompanhando. E essa próxima chegou como pedido musical aqui no programa também. Eu gosto quando vocês mandam as escolhas, porque no fim das contas, cada pedido traz um pouco do gosto e da história de cada um que está ouvindo, né? O pedido de agora é Coldplay, uma banda que dispensa muita apresentação, né? Paradise é uma música que fala de sonhos, expectativas e daquela vontade de encontrar um lugar onde as coisas façam sentido. Então essa vai especialmente para quem pediu, Paradise e Coldplay. Música.

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1: 13 horas e 21 minutos. Agora a gente volta com uma banda que tem bastante história no rock gaúcho. Tequila Baby surgiu em Porto Alegre nos anos 90 e ficou conhecida por aquele rock direto com bastante influência do punk. E essa próxima música é daquelas que muita gente reconhece logo nos primeiros segundos. Menina Linda, do Tequila Baby, pra seguir o Conexão Jovem.

É Tequila Baby, menina linda aqui no Conexão Jovem, agora 13 horas e 24 minutos. E uma utilidade pública, a Marta Lonti, que perdeu seu celular ontem após as 16 horas e 30 minutos no trajeto entre a Capela São Sebastião e a sua residência. Quem encontrou ou tiver alguma informação sobre o aparelho, por favor, entrar em contato com a Marisa pelo telefone 5499-103-5865. Eu quero agradecer a você que está acompanhando o nosso programa, Irdes Mutschel, está lá em Centenário acompanhando a gente. Muito boa tarde, Irdes! E o Jorginho, meu amigo Jorginho Polaco, lá do Centenário também. Muito boa tarde, Jorginho. E olha só, tem música que a gente nem precisa anunciar muito, né? Os primeiros segundos já entregam. E essa aqui é uma delas, Olhar 43. Da banda RPM, foi um dos grandes sucessos da banda nos anos 80. E ajudou a marcar aquela fase do rock brasileiro que tomou conta das rádios, né? E o curioso é justamente o título, esse 43, que virou uma expressão popular associada àquele olhar de quem tá interessado, mas tenta disfarçar, sabe? Seguindo Conexão Jovem, Olhar 43 pra você.

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1: 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Tudo sobre o seu animalzinho de estimação. Dicas para o bem-estar do seu amiguinho.
2: Reforço positivo. Use o reforço positivo como petiscos, elogios e carinho para incentivar comportamentos desejáveis. Isso ajudará a reforçar os laços entre você e seu pet e tornar o processo de adaptação mais positivo.
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3: Tem coisa que só o rock gaúcho consegue fazer, né? Pegar uma história meio inusitada, transformar em música e ainda deixar a gente curioso pra saber aonde que aquilo vai dar, né?
4: Disseram que eu não nasci pra ela.
3: O TNT tem muita dessa personalidade. A banda surgiu em Porto Alegre no começo dos anos 80 e fez parte de uma geração que colocou o rock gaúcho em evidência. E agora vem uma dessas músicas que já despertam a curiosidade só pelo nome, a irmã do Dr. Robert. É aqui no Conexão Jovem.

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1: 13 horas 34 minutos para ti que chegou agora. Muito boa tarde. Eu sou a Jéssica e você está curtindo Conexão Jovem.
2: Quero dedicar essa música para.
1: Sabe quando uma pessoa entra na nossa vida e de repente até as coisas mais simples parecem ter outro significado? Às vezes a gente não percebe na hora, só depois quando aquela pessoa já virou uma lembrança. E o que entende quanto alguns momentos foram especiais. E talvez seja isso que eu gosto nessa próxima música. Ela tem esse jeito de lembrar que algumas histórias não precisam durar pra sempre pra deixarem alguma coisa na gente. Só o Loiro, Armandinho, aqui no Conexão.

Conexão Jovem, agora 13 horas e 38 minutos. 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E você que tá acompanhando o Conexão Jovem, pode mandar na programação também, tá? Quer ouvir uma música específica? Manda o teu pedido aqui pra gente pelas redes sociais da rádio. Pode ser aquela música que tu gosta, uma lembrança ou simplesmente aquela que tu acha que vai combinar com a tua tarde. 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Agora eu quero trazer uma música diferente aqui pra vocês. Camila, Camila, do Nenhum de Nós, nasceu de uma história real. Os integrantes da banda conheceram, ainda na época da escola, uma garota que vivia uma relação marcada pela violência. Anos depois, aquela história acabou virando uma música. E tem um detalhe, Camila não era o nome verdadeiro dela. O nome foi escolhido justamente para preservar a identidade da garota. A música foi lançada no primeiro disco do Nenhum de Nós, em 1987, e acabou se tornando o primeiro grande sucesso nacional da banda. Mais do que um clássico do rock gaúcho, é uma música que colocou um assunto que muitas vezes ficava escondido dentro da casa para ser ouvido por milhares de pessoas, né? E essa música, ela é marcante justamente por isso, né? Ela não serve só pra gente ouvir, mas também pra gente pensar.

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1: Conexão Jovem, agora 13 horas e 44 minutos.
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1: Deixa eu te perguntar, você já teve alguém que só de ouvir o nome já vem uma história inteira na cabeça?
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1: Alguém que tu conheceu na escola, uma amizade que ficou pelo caminho, ou alguém que você já foi apaixonado? Tem nomes que acabam ficando ligados a uma época das nossas vidas, né? E talvez seja por isso que algumas músicas pegam tão fácil também, né? Você ouve sem perceber, tu já lembra de alguém. Então vamos com uma dessas? Bideu, Balde, Melissa?

0: Você curtiu Melissa Bideu Balde aqui no Conexão Jovem. 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
3: O zagueiro Walter Kannemann, do Grêmio, está no centro de uma discussão sobre o limite de jogadores estrangeiros no futebol brasileiro. O caso envolve uma brecha nas regras de registro de atletas que pode permitir que um jogador nascido fora do Brasil seja considerado brasileiro para fins de inscrição em competições, mesmo sem ter nascido no país. O caso de Kannemann chama a atenção porque o defensor argentino concluiu sua naturalização brasileira em março de 2026, após 10 temporadas no país, e passou a não ocupar vaga de estrangeiro. A regra também contempla atletas com dupla cidadania ou vínculos familiares brasileiros. A partir de 2027, o limite de estrangeiros relacionados por partida cairá de 9 para 8, com redução gradual até chegar a 5 em 2030.
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0: De blusinha branca. Muito boa tarde para Tereza Zick, que também está acompanhando a gente. Muito boa tarde, Tereza. Como que você está?
4: Quero ouvir você, vai!
0: E, ó, deixa eu te perguntar uma coisa. Qual é aquela pessoa que você lembra até hoje por uma coisa completamente boba? Às vezes nem foi um grande amor, nem foi uma história enorme. Foi uma conversa, um lugar, uma roupa, um detalhe, qualquer coisa. Mas aquilo ficou. E é engraçado como a memória funciona, né? A gente esquece tanta coisa, mas alguns detalhes simplesmente se recusam a ir embora, né? Talvez você até tenha alguém assim na tua cabeça agora, né? Então, pra combinar com essa lembrança, papas da língua, blusinha branca?

0: 13 horas 54 minutos, você curtiu Papas da Língua com a música Blusinha Branca? Muito boa tarde para o Joseph, que também está acompanhando a gente. Muito boa tarde, Joseph. A pedidos, Rick Renner, ela é demais.
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0: Inclusive, Rick nos deixou, né, com 59 anos, mas também deixou uma história de décadas na música sertaneja, né?

Riquirene aqui no Conexão Jovem, agora 13 horas e 58 minutos. Tá chegando ao fim, né? Mais um Conexão Jovem aqui na Rádio Polska, 87,5 FM. Muito obrigada pela tua companhia nessa quarta-feira, para você que ficou estudando, trabalhando, dirigindo ou simplesmente ouvindo rádio. Valeu demais por estar aqui comigo. E amanhã tem mais Conexão Jovem, das 13 às 14 horas aqui na Rádio Polska. Eu sou a Jéssica e a gente se encontra amanhã. Um ótimo resto de quarta-feira para todo mundo e eu vou ficando por aqui, mas você continua com a programação da Rádio Polska. E vamos terminar do mesmo jeito que a gente começou, Armandinho, Reggae das Tramanda.

mais uma edição imperdível aqui do Pegada Sertaneja. Aqui você vai ouvir os sucessos que não saem da sua playlist. Então, aumenta esse volume aí e aproveita o somzão.

0: E o Nego Solimões!
1: Jorge Matheus, maravilha, muito obrigado pela confiança, pela presença.
0: Demais. Obrigado vocês, rapaz. Uma honra, um privilégio pra nós.
2: Esse povo de Goiânia é apaixonado.
0: É demais, é demais.
2: Que é isso?
0: Como é que é o refrão?

Terminamos mais um bloco musical, hein? Mais uma sequência daquelas. Fica triste não, hein? Porque em breve, daqui a pouquinho, voltamos com mais Pegada Sertaneja.

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0: finalizamos aqui mais um super bloco da Kiss, hein? Mais uma pegada sertaneja com as melhores do sertanejo pra você. E aí, você curtiu, né? Então fica ligado porque a gente volta já já.
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0: 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Então aumente esse volume aí que a gente vai sacudindo aqui com as melhores do sertanejo pra você.

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0: Obrigado.
1: Que energia contagiante essas músicas sertanejas nos trazem. Mas calma, hein? Não vá embora, porque ainda temos aí muito mais sucessos incríveis pra você, pra embalar o seu programa Pegada Sertaneja. Fica ligado.
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0: Turminha, estamos começando ao vivaço pra você, mais um Show da Tarde. Prepare-se aí pra uma tarde cheinha de diversão e de muita interatividade. E é claro, aquele sucesso aí que quando toca aqui, toca você, hein? Aumenta o

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5: Muito bem, depois desse breve intervalo comercial, a gente tá de volta aqui com mais uma dose de música boa no seu show da tarde. Tá prontinho aí pra embalar mais ainda as melhores? E aí, tá prontinho pra ouvir aí somente as mais da tarde? Então se liga e vem junto com a gente. Tamo de volta aqui no seu show da tarde.
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4: Voltamos com tudo para mais um super bloco musical repleto de sucessos aqui no seu show da tarde. Ó, espero que você esteja animadão aí, hein? Pois estamos aqui naquele clima, daquele jeito, no pique, hein? Bora aumentar o volume aí, porque músicas incríveis vão rolar a partir de

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7: Aqui com mais uma seleção musical do seu Show da Tarde. Olha, prepare-se porque essa seleção promete. Você vai cantar, você vai dançar, você vai se divertir ao som dos hits aí do momento.

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1: Meu compadre, o único jeito é você não indo pra rua.
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1: Liga, não vai dar problema. 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
7: Voltamos com tudo para mais um super bloco musical repleto de sucessos aqui no seu show da tarde. Ó, espero que você esteja animadão aí, hein? Pois estamos aqui naquele clima, daquele jeito, no pique, hein? Bora aumentar o volume aí, porque músicas incríveis vão rolar a partir

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2: Voltamos aqui com você no seu show da tarde e já vamos dar aqui o play na sequência que envolve você, hein? Os hits mais incríveis, o que tá bombando lá fora, toca aqui na sua programação, o seu programa cheio de energia positiva.

0: canção? Vamos fazer um teste aqui, pessoal. A galera gostou.
1: Foi mais um nas suas mãos. Não sei se por carência ou falta de opção.

0: você tem que mandar aquela mensagem. Mas manda o que está no seu coração.
1: Porque se fosse eu falaria mais ou menos assim.
2: Ei, boa noite. Antes de te bloquear, eu só vim te dizer que a partir de hoje pode tocar o terror, fazer o que quiser fazer. A boca é sua, curte suas farras. Sinto mais nada.
0: Não, apaga.

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10: Voltamos com tudo para mais um super bloco musical repleto de sucessos aqui no seu show da tarde. Ó, espero que você esteja animadão aí, hein? Pois estamos aqui naquele clima, daquele jeito, no pique, hein? Bora aumentar o volume aí porque músicas incríveis vão rolar a partir

0: Obrigado, Mato Grosso. Obrigado, Matia. Obrigado.
1: Oi, boa tarde.
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3: Banda Guilherme Gonçalves aqui, ó.

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8: Intervalo comercial, a gente tá de volta aqui com mais uma dose de música boa no seu Show da Tarde. Tá prontinho aí pra embalar mais ainda as melhores? E aí, tá prontinho pra ouvir aí somente as mais da tarde? Então se liga e vem junto com a gente. Tamo

0: sempre digo, nossa, como o tempo voou, né, gente? Já é hora de dar tchauzinho. Agradecemos mais uma vez pela sua super audiência, por essa companhia super especial. Até amanhã em mais um Show da Tarde aqui pela rádio que, é claro, toca somente as que você gosta de ouvir.
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2: Oi, que bom estarmos juntos novamente. Estamos chegando por aqui na sua rádio, eu, seu amigo Elber de Andrade, e você do outro lado me fazendo companhia a partir de agora com muita música sertaneja. Pode aumentar o som por aí, porque o Classe A está começando. Deixa cair os botões.
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1: É, mais uma que nós ouvimos aqui em nossa programação. Daqui a pouquinho, mais moda pra você.
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1: Você está ouvindo o sertanejo classe A, de volta com você com mais um bloco de música boa.
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1: É, porque aqui é assim, né?
2: Sextou
1: e no pelo e valendo.
2: Valendo.
1: E essa aqui, então, vamos fazer a galera sofrer um bocadinho, que eles merecem, né?
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1: Nem só de amor.
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1: Feliz, vive um. Sente a pressão desse cara aqui, ó.
2: Então vai. Tô igual cachorro de rua.
1: Ruipa, ruipa.
2: 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E atrás um canto pra dormir.

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1: Já já, mais músicas pra você no Classe A.
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1: Chegando mais sucesso em nossa programação. Deixa cair os modão.
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1: Modão que nós ouvimos por aqui também em nossa programação. Daqui a pouquinho a gente volta, hein? Vou lhe tomar um café. Já já mais músicas pra você.
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0: Eu nunca esqueço de Goiânia.
1: Obrigado, gente!
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1: Daqui a pouquinho, mais moda sertaneja pra você.
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1: Você está ouvindo o sertanejo classe A, de volta com você com mais um bloco de música boa.
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0: Obrigado.
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2: Mais um modão que nós ouvimos juntos em nosso programa Sertanejo Classe A. Daqui a pouquinho tem mais músicas.
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2: Você está curtindo o sertanejo classe A na comunicação do amigão de sempre, o Elbert Andrade. Vamos juntos. É muito bom, né, saber que você está ligado com a gente, está ouvindo o nosso programa.
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1: Daqui a pouquinho tem mais sucessos.
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1: O melhor do sertanejo classe A. Deixa cair os modão.
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1: Mais um modão que nós ouvimos juntos em nosso programa Sertanejo Classe A. Daqui a pouquinho tem mais músicas.
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1: Você está ouvindo o Sertanejo Classe A, de volta com você com mais um bloco de música boa.
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0: Vocês têm um espacinho guardado dentro do nosso coração. E é isso aí. Queria deixar um forte abraço do Lucas Reis. Que todos fiquem com Deus. Obrigado, viu?
1: Gente, essa noite só se tornou especial por causa da presença de vocês. Foi uma alegria muito grande pra gente estar aqui mostrando as nossas modas pra vocês. Obrigado por escutar a gente, hein? E é isso aí, até a próxima, se Deus quiser. Espero que esse DVD agrade as expectativas de todos vocês. Muito obrigado.
0: Fica um forte abraço, Lucas Reis.
1: Um abraço do Tasso Grande para todos vocês.

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3: Olá, boa noite.
4: Boa noite para você que nos acompanha em todo o país.
3: Quarta-feira, 23 de setembro de 2026.
4: Vamos aos destaques do dia.
3: Sancionada lei que aumenta a pena para furto e roubo de combustíveis.
4: Norma também endurece a punição para quem compra, transporta ou vende combustível de origem criminosa.
3: E tem início a operação carga pesada com foco em aumentos abusivos. Luana Karen.
5: Agência Nacional do Petróleo já aplicou mais de 200 milhões de reais em multa a distribuidoras por cobrança abusiva.
4: E o Brasil ultrapassou os 30 milhões de empregadores e trabalhadores por conta de empregados e trabalhadores por conta própria em 2025.
3: O índice passou de 24% em 2012 para 35% segundo o IBGE. Gabriela Noronha.
6: A região sul liderou a formalização e atingiu índice de 47% em 2025. Seguida pelo Centro-Oeste e pelo Sudeste.
4: Transporte aéreo.
3: Mais de 88 milhões de passageiros viajaram em voos domésticos e internacionais de janeiro a agosto.
4: Número é 4,7% superior ao registrado no mesmo período do ano passado.
3: E novas regras ampliam os direitos à informação dos passageiros. Thaís de Araújo.
7: O consumidor deverá ser informado já na compra da passagem de que o voo pode sofrer alterações por condições meteorológicas, requisitos de segurança ou outros fatores.
4: Hoje, na apresentação da Voz do Brasil, eu, Mariana Jungmann e Luciano Seixas.
3: E acompanhe a gente ao vivo, acesse radiogov.ebc.com.br ou o canal Gov na sua TV aberta.
4: Foi sancionada a lei que aumenta penas para furto e roubo de combustíveis.
3: Além de endurecer penas contra ilícitos já existentes, o dispositivo também tipifica novos crimes.
4: Para saber os detalhes, nós conversamos agora ao vivo com a repórter Luana Karen, que apurou tudo. Boa noite, Luana.
8: Boa noite, Mariana, Luciano. Boa noite também aos ouvintes da Voz do Brasil. A nova lei alcança crimes cometidos desde os locais de produção e armazenamento até o transporte de combustível furtado ou roubado, incluindo o transporte por dutos, terminais e veículos de qualquer espécie. A norma cria pena específica de reclusão de 4 a 10 anos e multa para o furto de petróleo e derivados, gás natural, álcool etílico hidratado, biocombustíveis e óleos lubrificantes.
3: E de acordo com esse novo dispositivo, a venda de combustível proveniente de crime é considerada crime também, né, Luana?
8: É isso aí, Luciano. Quando o agente tiver conhecimento da origem criminosa do insumo, a pena pode chegar a 8 anos de reclusão e multa. A norma também prevê a interdição do estabelecimento, a alienação antecipada de bens apreendidos e, após a condenação, a perda do cargo, função ou emprego público. O secretário nacional de segurança pública, Chico Lucas, explica que a nova legislação, além de penalizar um crime contra a ordem econômica, combate um problema que pode até afetar a saúde pública.
9: Quando nós aumentamos uma pena como essa, a gente está enfrentando sobre todos os eixos, né? Esses combustíveis que eram furtados ou roubados, a comercialização deles, por vezes, era feita de maneira fracionada em lugares com pouca segurança. Isso trazia um risco para a vizinhança e também um risco ambiental, né? Porque combustível pode pegar fogo, destruir uma casa, uma comunidade. Então, esse aspecto também tem que ser levado em consideração no que diz respeito ao aumento da pena.
4: Agora, Luana, essa semana também a Secretaria Nacional do Consumidor se reuniu com 140 representantes, né, de PROCONs para alinhar uma ação de fiscalização do mercado de combustíveis. Como é que vai funcionar esse trabalho?
8: Olha, Mariana, o encontro marcou o início da operação Carga Pesada de âmbito nacional, que tem como foco a apuração de possíveis aumentos abusivos na comercialização de combustíveis líquidos. Os PROCONs poderão compartilhar informações, documentos e resultados da
5: das fiscalizações, além de organizar ações conjuntas. A reunião foi convocada após a Agência Nacional de Petróleo, Gás Natural e Biocombustíveis ter recebido cerca de 330 denúncias relacionadas a aumentos abusivos de preços. De acordo com o secretário nacional do consumidor, Ricardo Morishita, já foram instaurados 70 processos administrativos contra postos de combustíveis. Morishita explica que o problema está no aumento da margem de lucro desses estabelecimentos.
10: Qual é o problema? É no momento de guerra em que o governo tem programas de subvenção, quer dizer, ele faz pagamento direto para auxiliar a compra desse combustível. Tem a desoneração de impostos, ou seja, a sociedade brasileira contribui com esse processo e absolutamente no momento tão delicado do cenário global, com aumento do preço do petróleo, não é o momento para o aumento da margem de lucro desses postos. Isso configura uma prática abusiva prevista no Código de Defesa do Consumidor.
5: Os estabelecimentos têm 20 dias para apresentar defesa e os processos seguirão os procedimentos administrativos previstos na legislação.
11: Luana, você mencionou agora há pouco sobre denúncias recebidas pela ANP. Como é que está sendo a atuação da agência?
5: Luciano, a ANP tem aplicado multas a essas distribuidoras que já superam os 200 milhões de reais. As penalidades resultam de decisões em primeira instância e as empresas ainda podem recorrer. Em algum dos casos julgados, a agência apurou que as margens brutas das distribuidoras aumentaram mais de 1.350%.
4: Nossa, e tem algo que os consumidores possam fazer, Luana, para ajudar nesse controle do aumento abusivo do preço dos combustíveis?
5: Com certeza, Mariana. Além de registrar a queixa aos PROCONs estaduais e municipais, o contato sobre possíveis irregularidades no mercado de combustíveis pode ser feito diretamente com a ANP, tanto pelos canais digitais da agência quanto por telefone. O número é 0800 970 0267. Luciane Mariana.
11: Obrigado, Luana Karen, pelas informações ao vivo aqui na Voz do Brasil.
4: Aumentou o número de brasileiros com CNPJ, o Cadastro Nacional de Pessoas Jurídicas.
11: Segundo o IBGE, esse percentual aumentou 11% de 2012 a 2025, alcançando 35%.
4: E as mulheres estão buscando mais a formalização para tocar seus negócios.
12: O aumento na formalização entre as pessoas que trabalham por conta própria foi apontado pelo IBGE em dados divulgados nesta quarta-feira. Em 2025, o contingente de empregadores e trabalhadores por conta própria no Brasil somou quase 31 milhões de pessoas. O percentual de formalização com CNPJ, o Cadastro Nacional da Pessoa Jurídica, chegou a 35%, frente a 24% em 2012. De acordo com o analista do IBGE, William Kratochwil, a formalização está associada ao nível de escolaridade.
13: Percebe-se claramente um aumento da formalização juntamente com o aumento da escolaridade desses trabalhadores. Por exemplo, os trabalhadores com ensino superior que trabalham por conta própria, mais da metade deles tem o seu registro no Cadastro Nacional de Pessoa Jurídica. Ao passo que quando observamos os empregadores, ou seja, aqueles que têm um trabalho, uma empresa mais robusta, eles possuem um nível de formalização muito superior já para aqueles com nível de instrução mais baixo.
12: Ainda segundo os dados do IBGE, as mulheres têm índice de formalização maior, com cerca de 37% para elas, contra pouco mais de 34% dos homens. A Roseli Ferreira, que é microempreendedora individual, faz parte desta estatística. Ela trabalha na produção de biojoias sustentáveis em Brasília e fala sobre os benefícios da formalização.
14: Né, muitas pessoas acham que é só gasto, não. Há benefícios, muito benefícios, né? Em ser um MEI, né? Em relação a você estar precisando de um empréstimo, você pode contar várias portas, várias.
12: O regime de MEI, microempreendedor individual, permite que trabalhadores autônomos tenham um registro de CNPJ, emitam notas fiscais e assegurem direitos previdenciários, como aposentadoria, auxílio-doença e licença-maternidade. A contrapartida é o pagamento de uma guia mensal unificada de tributos, o O presidente do SEBRAE, Rodrigo Soares, diz que a formalização aumenta os lucros de quem empreende.
15: Ele tem a possibilidade de triplicar o seu faturamento. Por quê? Porque, primeiro, ele vai ter acesso ao crédito e possibilidade de escalar e ampliar as suas vendas, o seu pequeno negócio. Segundo, abre-se para ele a possibilidade também de vender para grandes empresas, para outras empresas, porque elas exigem a nota fiscal.
12: A região sul liderou a formalização e atingiu índice de 47% em 2025, seguida pelo centro-oeste e pelo sudeste. Reportagem Gabriela Noronha.
11: O transporte aéreo brasileiro registra crescimento nos primeiros 8 meses do ano.
4: De janeiro a agosto, quase 89 milhões de passageiros voaram dentro e fora do país, uma alta de 4,7% em relação ao mesmo período do ano passado.
16: De janeiro a agosto deste ano, 88 milhões e 600 mil passageiros foram transportados em voos domésticos e internacionais. As viagens por dentro do país, ou seja, o mercado doméstico, concentrou parte dessa movimentação, com 68 milhões de pessoas. Só em agosto foram 11 milhões e meio de passageiros, sendo 8 milhões e 900 mil em voos internos. O ministro de Portos e Aeroportos, Tomé Franca, detalha o que significam esses números.
17: E o que esses números mostram pra gente? Que a aviação brasileira está crescendo, que mais gente está viajando de avião e, claro, que precisamos continuar investindo para que esta curva de crescimento continue avançando nos próximos anos.
16: O transporte de cargas acompanhou o ritmo de expansão do setor. Em agosto, foram transportadas 121.500 toneladas de mercadorias. De janeiro a agosto, o transporte aéreo acumulou 922.500 toneladas de cargas. Os dados fazem parte do relatório de demanda da oferta da Agência Nacional de Aviação Civil, ANAC, divulgado todo mês. O levantamento reúne informações sobre a movimentação de passageiros e cargas e sobre a demanda e a oferta dos mercados domésticos e internacional. Reportagem Cleide Lopes.
11: E quem vai viajar de avião nos próximos meses precisa ficar atento às novas regras para casos de atraso, cancelamento ou interrupção de voos.
4: A ANAC, Agência Nacional de Aviação Civil, atualizou as informações que as companhias aéreas devem fornecer aos passageiros.
18: A Agência Nacional de Aviação Civil atualizou as regras para transporte aéreo de passageiros. Com a mudança, o consumidor deverá ser informado já na compra da passagem de que o voo pode sofrer alterações por condições meteorológicas, requisitos de segurança ou outros fatores. Em caso de imprevisto, a empresa deverá comunicar o passageiro por canais digitais, informar a previsão de partida, as opções de reacomodação e como acessar a assistência material. Os direitos à alimentação, hospedagem e transporte continuam valendo. Depois de 2 horas de espera, a companhia deve oferecer alimentação. Se a espera ultrapassar 4 horas e houver necessidade de pernoite, também devem ser oferecidos hospedagem e transporte de ida e volta. Em situações excepcionais, quando a empresa não conseguir fornecer diretamente a assistência, o passageiro poderá ter despesas necessárias e razoáveis reembolsadas, mediante comprovação dos gastos. O pagamento deve ser feito em até 7 dias. As novas regras passam a valer em até 30 dias e, em caso de problema, o passageiro deve procurar primeiro a companhia aérea. Se não resolver, pode registrar reclamação na plataforma ANAC Passageiro, no endereço gov.br/ANAC. Com locução de Thaís de Araújo, reportagem Pablo Mundim.
11: A publicidade em ambiente digital ganha novas regras para proteger o consumidor de conteúdos publicitários enganosos, abusivos ou fraudulentos.
4: É o que prevê portaria publicada hoje pelo Ministério da Justiça e Segurança Pública, em conjunto com a Secretaria de Comunicação Social da Presidência da República.
11: A portaria estabelece regras para anúncios impulsionados, ou seja, aqueles que são patrocinados e veiculados por redes sociais e outras plataformas que hospedem conteúdo de terceiros.
4: Na prática, as plataformas com mais de 1 milhão de usuários ativos serão obrigadas a manter um repositório público para que a população consiga pesquisar quem pagou pelo anúncio, quanto foi gasto, o público-alvo, o número estimado de destinatários alcançados e outras informações.
11: E os provedores deverão manter essas informações por pelo menos 1 ano após a veiculação.
4: O tráfico de mulheres pode começar de um jeito que parece inofensivo, uma promessa de emprego, de uma vida melhor ou até de ajuda financeira.
11: Por isso, é importante ficar de olho e desconfiar de situações suspeitas.
4: Hoje, 23 de setembro, é o Dia Internacional contra a Exploração Sexual e o Tráfico de Mulheres e Crianças. Data para reforçar a prevenção e lembrar que qualquer pessoa pode ajudar denunciando.
19: O tráfico humano é um crime que viola os direitos humanos e afeta a dignidade das pessoas, atingindo de forma desproporcional mulheres e meninas, em especial para fins de exploração sexual e trabalho análogo à escravidão. Esse crime tem se tornado uma ameaça global, já que as redes criminosas estão cada vez mais sofisticadas com o uso da internet e ferramentas tecnológicas, estruturas que ultrapassam fronteiras, como explica Anitta Cunha Monteiro, coordenadora geral de prevenção à violência contra as mulheres do Ministério das Mulheres.
20: Quando chega naquela situação de total vulnerabilidade, não consegue sair facilmente para nem perceber que de fato estão numa situação que é considerada crime.
19: No último ano, a Unidade Nacional de Enfrentamento do Tráfico Internacional de Pessoas e do Contrabando de Migrantes atuou em mais de 1.100 processos judiciais. 216 pessoas foram denunciadas à justiça. Desse total, 79 pessoas respondem por tráfico internacional de seres humanos em casos que envolvem quase 300 vítimas identificadas. A coordenadora geral de enfrentamento ao tráfico de pessoas e contrabando de migrantes do Ministério da Justiça e Segurança Pública, Marina Bernardes, faz um alerta para que as pessoas não sejam vítimas.
21: A principal ferramenta é informação. É receber uma proposta que parece muito boa para ser verdade, que você não tem muita informação ali das condições de trabalho, ou que oferecem pagar tudo, as passagens, hospedagem, buscar, checar as fontes, desconfiar se essas promessas vêm principalmente por redes sociais, que hoje é o principal meio, né?
19: O dia 23 de setembro foi instituído pela Organização das Nações Unidas como o Dia Internacional contra a Exploração Sexual e o Tráfico de Mulheres e Crianças. A porta de entrada para denunciar o crime são os disques 100 e 180. Com locução de Edinaldo Júnior, reportagem Cleide Lopes.
11: Vítimas de violência passam a contar com um protocolo integrado de atendimento entre as áreas de segurança pública e saúde.
4: A medida, sancionada hoje, vale para mulheres, crianças, adolescentes e pessoas em situação de vulnerabilidade.
11: Pela nova lei, o primeiro atendimento deve ser feito por um profissional de segurança pública, que deve garantir o encaminhamento imediato da vítima para uma unidade pública de saúde e o registro da ocorrência.
4: Os profissionais de saúde e segurança deverão receber treinamento específico e periódico para oferecer ser um atendimento que evite a chamada revitimização, ou seja, que a pessoa tenha que passar novamente por situações de sofrimento ao relatar o que aconteceu.
11: O protocolo prevê ainda atendimento médico imediato e informações à vítima sobre direitos e acesso a serviços especializados.
4: Muita gente, a Libras, língua brasileira de sinais, é a principal forma de se comunicar, estudar, trabalhar e ter acesso a serviços e direitos.
11: Por isso, garantir o uso da Libras também é garantir inclusão e autonomia para as pessoas surdas.
4: Atualmente, existem mais de 300 línguas de sinais em todo o mundo, utilizadas por cerca de 70 milhões de pessoas.
11: Hoje é o Dia Internacional das Línguas de Sinais, uma data que reforça a importância de uma comunicação que seja acessível a todos.
22: Você que está acompanhando A Voz do Brasil está entendendo tudo o que eu falo porque compartilhamos o mesmo idioma. Agora imagine uma comunidade inteira que se comunica com a mesma riqueza de detalhes, sentimentos e agilidade, mas usando o olhar, as mãos e as expressões do rosto em vez da voz. Isso é a Libras, a língua brasileira de sinais. Ela é reconhecida por lei e tem uma gramática própria, com regras de frases e estruturas tão complexas quanto o português. Mas você sabe sabia que nem sempre esse tipo de linguagem foi aceita? Quem explica é Neide Lins, que trabalha como intérprete da língua brasileira de sinais aqui na empresa Brasil de Comunicação.
0: Os surdos, eles foram durante muitos anos obrigados a oralizar, que é a falar mesmo sem estar escutando, né? Inclusive teve o Congresso de Milão em 1880, onde alguns estudiosos se reuniram para discutir a língua de sinais, e nesse congresso foi definido que a sinalização não deveria ser feita, deveria ser feita a oralização. E foi um retrocesso muito grande, né, para a comunidade surda, onde ela foi proibida de sinalizar. Inclusive, em vários casos, era utilizado, inclusive, amarrar as mãos dos surdos para que eles não sinalizassem durante o ensino.
22: Atualmente, existe a Política Nacional de Educação Bilíngue de Surdos, que busca promover a qualificação das redes de ensino em todo o país. O objetivo é garantir o direito de todos, como disse Marisa Dias Lima, coordenadora geral bilíngue da Educação Básica e Educação Superior no Ministério da Educação. Como ela é surda, vamos ouvi-la pela voz da intérprete Luciane Bresciani.
1: Essa política tem como objetivo qualificar e assegurar a oferta e também da educação bilíngue de surdos, garantindo o acesso à educação, pensando também a permanência dos indivíduos numa educação de qualidade.
22: Segundo o Censo Escolar de 2024, há cerca de 60 mil matrículas de surdos na educação básica no país. Eles podem estudar em colégios bilíngues ou inclusivos. Nos bilíngues, os estudantes aprendem Libras como a língua principal. Já nas escolas inclusivas, o professor dá a aula e o intérprete faz a interpretação para o aluno surdo. Foi em uma unidade como essa que Alexandre Mastroianni estudou. Apesar das dificuldades, ele conta que a experiência foi interessante para ter contato com outros alunos. Vamos ouvir a entrevista de Alexandre na voz do repórter Edinaldo Júnior.
2: Lá dentro da escola pública tinham intérpretes e eu percebi que às vezes era complicado, mas era muito bom ter intérprete. Era positivo, mas o problema principal para mim era o professor, porque o professor não dava muita atenção para os alunos com deficiência de forma geral. O professor era direto na fala, fala o tempo todo. Então, quem é ouvinte consegue, e às vezes o tradutor não conseguia acompanhar tudo.
22: A Política Nacional de Educação Bilíngue de Surdos prevê também ações de formação inicial e continuada para profissionais da educação, em articulação com as instituições federais de ensino e colaboração entre os entes federados. Reportagem, Márcia Fernandes.
23: Em 2026, o Disque 100 registrou mais de 12 mil violações de direitos humanos contra pessoas com deficiência auditiva e surdez.
11: O Disque 100 oferece atendimento em Libras por videochamada.
23: E para facilitar a perícia médica, o INSS vai garantir a presença de intérpretes de Libras, a língua brasileira de sinais, para pessoas com deficiência auditiva que precisarem desse apoio.
24: Pessoas com deficiência que precisam passar por perícia médica do INSS agora têm direito à participação de intérpretes de língua brasileira de sinais, a Libras, quando esse recurso for necessário para garantir a comunicação. A medida está prevista em portaria do Ministério da Previdência Social, publicada nesta quarta-feira, dia 23 de setembro. O intérprete poderá acompanhar o atendimento presencialmente ou participar por videoconferência e outros recursos tecnológicos. Mesmo quando o segurado e o perito estiverem na mesma agência da Previdência Social, a interpretação poderá ocorrer à distância. De acordo com o INSS, a função do profissional é facilitar a comunicação entre a pessoa com deficiência e o perito, sem substituir a autonomia técnica do médico na avaliação. A recusa injustificada ao recurso, quando necessário, poderá resultar na apuração de responsabilidade administrativa. A nova norma entrou em vigor na data de sua publicação e substitui uma portaria de 2022. Claudimário Carvalho para a Voz do Brasil.
11: E essas foram as notícias do governo federal.
23: Uma realização da Secretaria de Comunicação Social da Presidência da República.
11: Com produção da empresa Brasil de Comunicação.
23: Fique agora com o Minuto do TCU. Em seguida, as notícias do Poder Judiciário e do Congresso Nacional. Boa noite.
11: Boa noite para você. Até amanhã.
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3: O Tribunal de Contas da União avaliou as políticas de inclusão digital no Brasil e identificou problemas que dificultam o planejamento e a coordenação das ações. O levantamento mapeou mais de 400 iniciativas do governo federal, estados e municípios, além de ações da iniciativa privada e organizações da sociedade civil. Cerca de 86% das residências brasileiras têm acesso à internet. Mesmo assim, 28 milhões de brasileiros não usavam a rede em 2025. O TCU aponta que a inclusão digital não se restringe apenas ao acesso. Também envolve a qualidade da conexão, o custo do serviço e a capacidade de usar as tecnologias. Em parceria com o IPEA, o Instituto de Pesquisa Econômica Aplicada, o tribunal desenvolveu uma ferramenta que permite avaliar políticas e identificar riscos de exclusão digital. Saiba mais em tcu.gov.br.
6: 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Você vai ouvir agora notícias do Poder Judiciário.
7: Supremo decide que mães biológicas ou adotantes terão direito à licença maternidade remunerada.
8: STJ define que homem poderá voltar a conviver com animal de estimação após fim do relacionamento com a ex-companheira.
7: Justiça Eleitoral confirma punição por impulsionamento de propaganda eleitoral.
8: Boa noite, eu sou o Arthur Filho.
7: E eu sou Walter Lima.
8: Supremo Tribunal Federal assegura todas as mães biológicas ou adotantes licença maternidade remunerada de 120 dias, prorrogável por mais 60, independentemente da natureza do vínculo trabalhista ou funcional.
7: A licença maternidade é um direito trabalhista que assegura às mulheres grávidas ou após o parto, ou ainda após a efetiva adoção, um período de afastamento do trabalho destinado para que elas se dediquem que aos cuidados com o recém-nascido, à recuperação pós-parto e à formação e ao fortalecimento dos vínculos familiares com a criança adotada.
8: Homem poderá voltar a conviver com cadela de estimação após fim de relacionamento com ex-companheira.
7: Mas o Superior Tribunal de Justiça, o STJ, afastou a guarda compartilhada do PET. Fátima Uchoa.
9: Ao reformar decisão do Tribunal de Justiça do Distrito Federal que havia determinado a reintegração da posse do animal à tutora, o STJ reconheceu a posse conjunta e a divisão de despesas com o animal durante a relação e mesmo após o fim dela. Apesar de considerar possível estabelecer um sistema de custódia compartilhada do PET entre o ex-casal, o STJ afastou a aplicação da guarda compartilhada por entender que os animais são considerados bens, ainda que de natureza especial como seres vivos e, portanto, não poderiam ser enquadrados nas regras do direito de família. O relator foi o desembargador convocado Luiz Carlos Gamboge.
8: Justiça determina a comprovação da origem de cassiterita ligada a garimpo na terra indígena Yanomami em Roraima.
7: A decisão é fruto da ação ajuizada pelo Ministério Público Federal, Lucas Lopes.
10: Na liminar, a justiça determinou que a empresa White Solder Metalurgia e Mineração Limitada e a Cooperativa de Produtores de Estanho do Brasil deixem de comprar, receber, registrar ou vender cassiterita sem documentos que comprovem a origem legal do minério. Além disso, ambas as empresas deverão apresentar à justiça em até 30 dias uma relação completa das compras do minério realizadas desde 2021. Em caso de descumprimento, será aplicada multa diária de R$50 mil para cada ré, além de multa diária de R$20 mil por atraso na entrega dos relatórios e periódicos, que deverão ser entregues a cada 3 meses à Justiça e ao MPF.
8: O Tribunal Superior Eleitoral confirmou uma punição por impulsionamento de propaganda eleitoral negativa contra adversários políticos.
7: Nessa terça-feira, os ministros confirmaram decisão do Tribunal Regional Eleitoral do Rio Grande do Norte, que aplicou multa aos candidatos a prefeito e vice-prefeito de São Gonçalo do Amarante, Vitor Struck.
26: A decisão confirma a aplicação da multa de R$10 mil a Jaime Calado Pereira dos Santos e Flávio Henrique de Oliveira, eleitos em 2024, aos cargos de prefeito e vice-prefeito de São Gonçalo do Amarante. Por maioria, o TSE reiterou o entendimento já consolidado da corte de que a propaganda eleitoral negativa na internet é proibida, tanto na pré-campanha quanto no período eleitoral. E que o impulsionamento de conteúdos com caráter negativo em plataformas como Facebook e Instagram gera a aplicação de multa.
8: A Justiça do Trabalho do Pará determinou o fim do assédio eleitoral a terceirizados em Santarém.
7: Eles tinham de apoiar nas próprias redes sociais um candidato a deputado estadual, Samantha Flor.
5: O Ministério Público do Trabalho denunciou uma servidora da Secretaria de Turismo do Pará, responsável pelos terceirizados que atuam no Centro de Convenções Sebastião Tapajós. Segundo o MPT, o apoio ao candidato teria sido associado à manutenção dos empregos. A Justiça do Trabalho do Pará proibiu a prática e a servidora foi afastada. O estado foi multado em R$10 mil, além de R$5 mil por trabalhador prejudicado.
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8: A você, uma boa noite.
7: Boa noite e até amanhã.

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1: Eu sou o Thiago Medeiros e esses são os destaques de hoje do Jornal do Senado, que começa agora. Senado lança pesquisa sobre violência contra a mulher com deficiência. Comissão analisa a criação de política de incentivos à fabricação de motores. Jaime Bagatto lhe propõe auditoria e audiência pública sobre edital de concessão na BR-364. Boa noite. Uma pesquisa inédita sobre a violência contra a mulher com deficiência foi apresentada na Comissão de Direitos Humanos. Repórter Patrícia Oliveira.
2: Os resultados da pesquisa do Data Senado mostram que 60% das brasileiras com deficiência sofreram alguma agressão antes dos 30 anos. Em 65% dos casos, o agressor é o marido ou companheiro. Quase a metade das mulheres com deficiência estão mais vulneráveis à violência patrimonial. E 39% sofreram violência sexual, seguida de agressões físicas, morais e psicológicas. A senadora Mara Gabrilli, do PSD de São Paulo, apresentou proposta para garantir prioridade para mulheres com deficiência vítimas de violência nas contratações públicas de serviços. A ideia é oferecer mais autonomia para essas mulheres que são muito dependentes do agressor. E 83% delas não denunciam a agressão.
3: A independência econômica, as redes de apoio e relações sociais das mulheres com deficiência ficam gravemente comprometidas. Isso faz com que meninas e mulheres com deficiência estejam expostas a maiores riscos de sofrer violência.
2: A pesquisa também revelou que apenas 31% das vítimas com deficiência buscaram uma delegacia especializada e 19% delas tiveram a medida protetiva descumprida pelo agressor.
1: O projeto que cria a política de incentivo à fabricação de motores pode ser votado na Comissão de Infraestrutura. O objetivo é a substituição de importações e estímulos para o desenvolvimento de tecnologias sustentáveis no país. Repórter César Mendes.
4: A proposta prevê linhas de crédito específicas e condições favoráveis para empresas que fabricam motores e seus componentes. O objetivo é fortalecer a indústria nacional, reduzir a dependência de produtos importados e estimular a inovação tecnológica voltada a motores de veículos elétricos, híbridos e movidos a biocombustíveis. Relator, o senador Laércio Oliveira, do Progressistas de Sergipe, elogiou a previsão de estímulos para a instalação de unidades produtivas em regiões menos industrializadas do país.
5: Merece destaque a preocupação da proposição com o desenvolvimento regional e com a desconcentração econômica.
4: O texto estabelece também ações de capacitação profissional em áreas como engenharia, manufatura avançada e gestão da produção industrial.
1: O edital de concessão na BR-364 pode ser tema de auditoria e audiência pública. São 887 quilômetros entre as cidades de Cuiabá, capital matogrossense, e Vilhena, em Rondônia. Repórter Pedro Pincer.
6: O senador Jaime Bagatoli, do PL de Rondônia, apresentou um requerimento que solicita uma audiência pública para discutir os termos técnicos e regulatórios, além da viabilidade econômico-financeira de um edital de concessão da Rota Agrocentral. O edital, aprovado pela Agência Nacional de Transportes Terrestres no último dia 3, prevê um leilão em 17 de dezembro. A concessão abrange 887 quilômetros de trechos das rodovias entre as cidades de Cuiabá, capital matogrossense, e Vilhena, em Rondônia. O requerimento questiona a proporção entre as tarifas e as melhorias previstas.
7: É uma região tão distante, tão longe dos grandes centros consumidores. Vamos barrar essa concessão. Não podemos deixar que esse posto seja árvore sobre a população do norte do Brasil, sendo uma única rodovia federal saindo de Cuiabá até o Rio Branco do Acre.
6: O senador também apresentou um requerimento que solicita ao Tribunal de Contas da União uma auditoria sobre o processo licitatório do edital de concessão.
1: Uma nova ligação entre Brasil e Paraguai faz parte do caminho que pretende aproximar o centro-oeste brasileiro dos portos do Oceano Pacífico. A ponte entre Porto Murtinho, em Mato Grosso do Sul, e Carmelo Peralta, no Paraguai, agora tem nome oficial. A estrutura integra a Rota Bioceânica, corredor que pretende reduzir tempo e custos no transporte de mercadorias até a Ásia. Repórter Henrique Nascimento.
8: Uma nova ligação entre o Brasil e o Paraguai passa a levar o nome de um dos defensores da integração entre os dois países. A ponte Heitor Miranda dos Santos liga Porto Murtinho, em Mato Grosso do Sul, a Carmelo Peralta, no Paraguai, e integra a Rota Bioceânica. O projeto, que deu origem à lei, foi relatado no Senado por Nelsinho Trage, do PSD de Mato Grosso do Sul. Ele destacou que a Rota Bioceânica pode diminuir a distância percorrida pelas exportações destinadas ao mercado asiático.
9: Você vai economizar 14 dias de viagem, 8 mil quilômetros marítimos a menos, redução de até 40% no frete. Dos produtos que sairão desses países, Brasil, Paraguai, Argentina e Chile, para ir até o continente asiático.
8: A ponte está em fase final de construção e a previsão é que seja inaugurada até o próximo ano.
1: Nova lei publicada hoje determina que órgãos de saúde e de segurança devem contar com protocolo integrado para atender vítimas de estupro e outras formas de violência física contra mulheres, crianças, adolescentes e pessoas em situação de vulnerabilidade. O texto estabelece regras para o acolhimento, atendimento médico, preservação de provas e realização de perícias, além de medidas para evitar a revitimização quando a vítima é exposta a novo sofrimento ou constrangimento ao buscar ajuda na saúde, polícia ou justiça. O relator do projeto que deu origem à lei foi o senador Jaime Campos, do União de Mato Grosso. Ele argumenta que as regras unificadas contribuem para um atendimento mais humanizado e tornam mais efetivo o dever do Estado de proteger pessoas em situação de vulnerabilidade.
10: A integração entre os diversos órgãos envolvidos favorece maior celeridade e eficiência na atuação estatal, com reflexos positivos na prevenção da impunidade e na proteção das vítimas.
1: Também foi publicada no Diário Oficial da União a lei que concede o título de capital nacional do basquete ao município de Franca, em São Paulo. A proposta que originou a lei foi relatada pelo senador astronauta Marcos Pontes, do PL de São Paulo. Ele observou que Franca é reconhecida pela relação histórica com o basquete, desde a década de 1940, quando a modalidade passou a fazer parte da identidade local. O parlamentar acrescentou ainda que o basquete não se limita apenas ao esporte, mas mobiliza a cultura, a economia e até a geração de empregos locais.
11: Mais do que tradição esportiva, o basquete de Franca configura verdadeiro patrimônio cultural e econômico. O esporte mobiliza escolas, projetos nacionais, categorias de base, academias, estabelecimentos de comércio, gerando empregos diretos e indiretos e fomentando o turismo esportivo.
12: Eleições 2026.
1: Eleitor que não puder votar no dia da eleição pode justificar a ausência para evitar punições da Justiça Eleitoral. Essa justificativa pode ser feita presencialmente ou pelo celular no aplicativo e-título. Repórter Márcio Maturana.
13: Como muitos brasileiros, a militar do Exército Andréia Pereira Cerdeira não vai estar perto da sua sessão eleitoral no dia 4 de outubro. Isso já aconteceu outras vezes, mas neste ano Andréia acredita que vai ser mais simples justificar a ausência.
14: Nas vezes anteriores eu tive que ir até uma sessão para fazer a justificativa, mas agora tem, assim, tá um pouquinho mais fácil, a gente consegue fazer isso pelo aplicativo, então evita que a gente tenha que se locomover, né, sair no dia da eleição, procurar um lugar que possa fazer a justificativa.
13: Quem preferir justificar presencialmente pode levar um documento com foto até uma mesa receptora de justificativa em locais divulgados pelos cartórios eleitorais. A punição por faltar e não justificar é multa de até R$3,51. Enquanto ela não for paga, o cidadão fica impedido de emitir passaporte, carteira de identidade e inscrever-se em concurso público.
1: Contra trabalhos técnicos de Eliseu Caires, o Jornal do Senado fica por aqui. Acompanhe agora as notícias da Câmara dos Deputados. Boa noite.
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15: Câmara analisa obrigatoriedade de telhados verdes em edifícios públicos.
16: Projeto prevê punição para criminoso que expulsar morador de sua casa.
17: Comissão de Educação aprova a proposta que visa reduzir a evasão escolar.
18: Boa noite. Avança na Câmara o projeto de lei que cria uma política nacional de combate à evasão escolar. A reportagem é de Maria Neves.
19: A Comissão de Educação da Câmara dos Deputados aprovou o projeto que institui a Política Nacional de Educação e Combate à Evasão Escolar. Como explica o autor, deputado Amon Mandel, do Republicanos do Amazonas, o objetivo da política é garantir a permanência dos estudantes no ensino básico por meio de ações integradas da União, dos estados e dos municípios. A proposta determina que o Ministério da Educação será responsável por coordenar a política e deverá criar mecanismos para identificar o risco de evasão e abandono escolar. Dentre os principais fatores que contribuem para a

0: preste assistência técnica e financeira, estabeleça diretrizes, regras, acompanhamento e monitoramento. A gente espera que dessa forma as famílias brasileiras tenham condições de que as crianças, jovens e adultos estejam na escola.
1: Ainda de acordo com o projeto, sempre que identificar algum risco de abandono escolar, o sistema de ensino deverá promover a busca ativa do aluno. Esse trabalho poderá ser feito em parceria com conselhos tutelares e a rede de assistência social e deverá incluir visitas domiciliares e notificação dos responsáveis em até 5 dias úteis depois da identificação da ausência prolongada do estudante da sala de aula. A proposta prevê também que sempre que detectado risco de evasão, a instituição deve adotar um plano individualizado de atendimento ao aluno. O apoio deverá contar com ações como atendimento pedagógico suplementar, reforço escolar e encaminhamento a programas de transferência de renda e proteção social. O projeto estabelece ainda que a União deverá prestar assistência técnica e financeira a estados e municípios. Para isso, terá de priorizar aqueles com maiores índices de evasão e repetência, menor índice de desenvolvimento da educação básica, populações em situação de vulnerabilidade social e localização em regiões remotas, especialmente no Norte e no Nordeste. A proposta que institui a Política Nacional de Educação e Combate à Evasão Escolar ainda será analisada pelas comissões de Finanças e Tributação e de Constituição e Justiça. Se aprovada nas duas, poderá seguir para análise do Senado. Da Rádio Câmara de Brasília, Maria Neves.
2: Educação. Projeto de Júnior Mano, do PSB do Ceará, cria um programa com condições excepcionais de renegociação de débitos do FIES. Segundo o deputado, o objetivo é permitir que estudantes com contratos firmados entre 2012 e 2017 possam também renegociar suas dívidas.
3: A proposta de Júnior Mano prevê descontos de até 100% sobre encargos, abatimentos para pagamentos à vista, parcelamento em até 180 vezes e a suspensão temporária horária de cobranças judiciais. O texto estabelece ainda reduções adicionais para profissionais da educação, saúde, segurança e assistência social.
2: A instituição de regras de transparência para o financiamento público de eventos e shows é o objetivo de projeto de Miguel Ângelo, do PT de Minas Gerais. Pela proposta, a contratação de artistas exigiria detalhamento dos valores e comprovação de que o gasto não vai prejudicar áreas essenciais como saúde e educação.
3: Miguel Ângelo esclarece que o texto não estabelece teto de gastos ou interferência na escolha das atrações, focando apenas na prestação de contas. A medida obrigaria também a divulgação detalhada de cachês, custos logísticos e fontes de custeio nos portais oficiais de transparência.
4: Direitos humanos.
2: A Câmara aprovou um projeto que proíbe condomínios de multar pessoas com deficiência por perturbação de sossego. A repórter Paula Bittar explica quando a medida se aplica.
5: A Comissão de Constituição e Justiça da Câmara aprovou um projeto que proíbe condomínios de aplicar multa por perturbação do sossego a pessoas com deficiência. A medida é válida apenas para os casos de comportamentos relacionados diretamente à deficiência da pessoa. O texto insere no Estatuto da Pessoa com Deficiência o dever dos condomínios de garantir o tratamento compatível à deficiência do morador, bem como de promover o equilíbrio entre o direito à moradia e a harmonia coletiva. A proposta que proíbe condomínios de aplicar multa por perturbação do sossego a pessoas com deficiência segue agora para o Senado Federal. Da Rádio Câmara de Brasília, Paula Bittar.
3: Proposta que estabelece recursos mínimos para o Sistema Único de Assistência Social contou com voto favorável de Tiririca, do PSD de São Paulo. O projeto vincula parte da receita corrente líquida da União, dos Estados, do Distrito Federal e dos municípios ao financiamento do SUAS.
2: Pelo texto aprovado na Câmara com o apoio de Tiririca, o percentual mínimo começa em 0,3% no primeiro ano após a publicação e chega a 1% no quarto ano de implementação. A medida busca dar continuidade ao financiamento dos serviços de proteção social.

0: projeto em debate na Câmara quer a punição para criminosos que expulsam moradores de suas casas. A repórter Mônica Tati explica.
1: Proposta em debate na Câmara dos Deputados quer transformar em crime a prática de expulsar moradores de suas residências mediante violência. O projeto também prevê punições para quem coagir moradores a colaborar com atividades criminosas, impor cobranças ilegais a comerciantes ou famílias, ou utilizar o monitoramento eletrônico clandestino. Segundo o autor, deputado Capitão Alden, do PL da Bahia, o objetivo é impedir que facções criminosas ou grupos armados dominem grandes áreas através do terror e da violência contra moradores e comerciantes. O Código Penal já prevê os crimes de ameaça, constrangimento ilegal e esbulho possessório, mas nenhum desses dispositivos reflete a gravidade da expulsão de moradores, segundo o Capitão Alden.
2: Famílias inteiras são expulsas de suas próprias casas sob ameaça de morte. Muitas vezes porque se recusaram a colaborar com criminosos, porque possuem parentes policiais ou porque esses parentes pertencem a uma outra facção rival ou simplesmente porque o tráfico decidiu tomar aquele imóvel. Na prática, essas organizações criminosas passaram a exercer um poder paralelo, dominando territórios, confiscando imóveis e impondo regras pela força.
1: Pelo projeto, o crime de expulsão de moradores por meio de violência, grave ameaça ou intimidação praticada por organizações criminosas será punido com reclusão de 8 a 12 anos e multa. Será enquadrado no mesmo crime quem pichar ou sinalizar imóvel com ordens de desocupação, participar de ordens de expulsão, destruir ou invadir imóveis para coagir moradores a sair, obrigar pessoas a praticar atos ilícitos, exigir o pagamento de taxas de moradores ou comerciantes e instalar e operar clandestinamente sistemas de vigilância eletrônica. A pena poderá ser aumentada em 1/3 se a vítima for pessoa idosa, criança, pessoa com deficiência ou mulher chefe de família. O projeto também agrava a punição de pichações que transmitam mensagens relacionadas a crimes, exaltação de organizações criminosas, racismo, preconceito ou incitação ao consumo de drogas. Nesse caso, a pena passa a ser de 12 meses a 2 anos de detenção e multa. A proposta que criminaliza a expulsão de moradores e comerciantes de suas propriedades mediante o uso de violência já foi aprovada pela Comissão de Segurança Pública e Combate ao Crime Organizado e deve ser votada por mais 3 comissões antes de seguir para o plenário da Câmara. Da Rádio Câmara de Brasília, Mônica Tati.
3: Olival Marques, do Podemos do Pará, é favorável à proposta de emenda à Constituição que integra União, Estados, Distrito Federal e municípios em ações de segurança. A proposta inclui a coordenação do Sistema Único de Segurança Pública, mantendo as competências dos entes federativos.
0: A PEC também amplia a atuação da Polícia Rodoviária Federal para o policiamento de rodovias, ferrovias e hidrovias federais. O texto, que tem apoio de Olival Marques, prevê ainda que a corporação auxilie forças estaduais a pedido dos governadores, além de atuar em situações de calamidade ou desastre.
3: Delegado Fábio Costa, do PP de Alagoas, defende a aprovação de projeto que determina que bens usados na prática de atividades ilegais e apreendidos pelo Estado passem para o poder público. A medida alcança, por exemplo, bens empregados no tráfico de drogas e no desmatamento.
0: Delegado Fábio Costa avalia que a medida pode desestimular práticas ilícitas ao atingir o patrimônio do criminoso. Relator da matéria na Comissão de Segurança Pública, o parlamentar aponta que os bens poderão ser usados na fiscalização de infrações que motivaram a apreensão.
3: Projeto de Vicentinho Júnior, do PSDB do Tocantins, torna obrigatório o uso de tornozeleira eletrônica por agressores que descumprirem medidas protetivas da Lei Maria da Penha. A proposta fixa um perímetro de 500 metros para o disparo do alarme.
0: De acordo com Vicentinho Júnior, a monitoração eletrônica deixa de ser facultativa e passa a ser exigida em caso de reincidência. Para o deputado, a medida garante tempo para que a mulher possa reagir e buscar proteção, além de acionar os órgãos de segurança.
4: Desenvolvimento Regional.
3: Silas Câmara, do Republicanos do Amazonas, votou a favor do projeto que cria regras para resolver disputas territoriais entre municípios vizinhos. A mudança dos limites dependerá de estudo de viabilidade e de consulta à população por meio de plebiscito.
0: O texto apoiado por Silas Câmara permite que parte do território de um município seja incorporada a outro, sem a criação de uma cidade. A proposta busca facilitar a definição dos limites municipais para evitar problemas na prestação de serviços públicos às populações das áreas envolvidas.
4: Economia.
3: O empreendedorismo feminino tem uma frente parlamentar que defende seus interesses no Congresso. A repórter Silvia Munhato traz mais informações sobre as principais medidas defendidas pelo colegiado.
5: A Frente Parlamentar pela Mulher Empreendedora lançou o Pacto pelo Empreendedorismo Feminino com o objetivo de obter o apoio do Estado e da sociedade para as políticas públicas voltadas para o setor, ou seja, ultrapassar a barreira dos governos, tornando as políticas permanentes. É o que explicou a coordenadora da Frente, a deputada Anne Ortiz, do PP do Rio Grande do Sul, em entrevista ao programa Painel Eletrônico da Rádio Câmara. A frente busca a aprovação do projeto que atualiza o teto dos microempreendedores individuais, MEI. O governo quer aumentar o máximo de faturamento anual para que uma empresa possa ser MEI de R$81 mil para R$110 mil em 2027 e R$140 mil em 2028. A correção evita que a empresa perca os benefícios de enquadramento como MEI, caso seu faturamento aumente. Outro projeto importante para a frente é o Marco do Empreendedorismo Feminino, que, segundo a deputada Anne Ortiz, quer facilitar o acesso ao crédito para o público feminino.
6: Esse marco que nós estamos construindo é para que as mulheres tenham mais acesso ao crédito e a capital, até porque, inclusive, as mulheres hoje não conseguem ter tanto acesso ao crédito. O Sebrae também faz uma parceria muito grande com a gente, nos trouxe esses números, e muitas vezes não conseguem ter recurso, né, para buscar esse capital, não conseguem ter fiador, não conseguem cumprir com as exigências, mesmo que o público feminino seja muito melhor pagador, né?
5: A deputada afirmou ainda que é preciso ter políticas diferenciadas para as nanoempreendedoras, que têm rendimento até a metade do MEI, cerca de R$40 mil por ano. Neste caso, seriam importantes ações que visassem a sobrevivência das empresas, como atividade de educação financeira. Da Rádio Câmara de Brasília, Silvia Minhato.
0: Grace Elias, do PL de Minas Gerais, apresentou o projeto que institui uma política de fomento, incentivo e promoção do empreendedorismo feminino. A proposta estabelece eixos para incentivar negócios com foco no aumento da autonomia econômica, no acesso a capacitações e na inovação.
3: O texto de Grace Elias prevê prioridade de atendimento para empreendedoras em situação de vulnerabilidade social. Na avaliação da deputada, a medida busca reduzir barreiras históricas no ambiente de negócios e impulsionar a geração de renda para as mulheres.
0: A Jota Albuquerque, do PP do Ceará, é favorável à adesão do Brasil à Convenção Internacional de Hong Kong para a reciclagem segura de navios. Ele explica que o acordo estabelece normas para o desmonte sustentável de embarcações, assegurando a proteção ambiental e a salvaguarda dos trabalhadores.
3: A Jota Albuquerque acredita que a medida vai atrair investimentos para a criação de estaleiros verdes na costa brasileira e qualifica o país para disputar o mercado global de reciclagem naval. Para ele, o alinhamento às diretrizes da Organização Marítima Internacional gera empregos e fortalece o setor portuário nacional.
4: Agricultura.
0: Marcelo Álvaro Antônio, do PL de Minas Gerais, sugere a criação do programa de apoio à logística do apicultor e do meliponicultor. O deputado defende incentivos fiscais para a compra de veículos utilitários novos de fabricação nacional para o setor.
3: Marcelo Álvaro Antônio defende a alíquota zero de IPI e redução de 40% no PIS/COFINS para produtores rurais cadastrados. O deputado alega que o acesso a veículos adequados é um dos principais gargalos enfrentados por pequenos apicultores e pela agricultura familiar.
4: Meio ambiente.
0: A Câmara analisa a obrigatoriedade de telhados verdes em novos edifícios públicos. O repórter José Carlos Oliveira nos conta como está o debate sobre a proposta.
4: A Câmara dos Deputados analisa o projeto de lei que obriga a instalação dos chamados telhados verdes em novos edifícios públicos e em novos empreendimentos residenciais construídos com recursos públicos. Também prevê incentivos fiscais e de crédito para a adoção voluntária dessa medida pela iniciativa privada. Na prática, os telhados verdes são uma cobertura de substrato e vegetação instalada no topo dos prédios. Autor da proposta, o deputado Fred Linhares, do Republicanos do Distrito Federal, destaca a vantagem dessa técnica para enfrentar, pelo menos localmente, os efeitos do aumento da temperatura do planeta em tempos de mudanças climáticas.
7: Existem estudos que demonstram benefício aí dos telhados verdes no conforto térmico, nas edificações e também na retenção de água da chuva. E é importante deixar claro que o telhado verde sozinho não vai resolver o problema das enchentes ou do calor nas cidades, mas é uma ferramenta importante para tornar nossas construções e nossas cidades mais preparadas para os problemas que o Brasil já enfrenta hoje. Se o clima está mudando, a forma como a gente constrói também precisa evoluir.
4: No caso dos prédios públicos, o projeto de lei deixa claro que a obrigatoriedade só poderá ser dispensada com a apresentação de parecer técnico assinado por engenheiro, arquiteto ou urbanista que ateste a impossibilidade de instalação das coberturas vegetadas. O texto foi aprovado na Comissão de Meio Ambiente, onde a relatora, a deputada Duda Salaber, do PSOL de Minas Gerais, ressaltou que os telhados verdes funcionam como uma espécie de colchão térmico. Ela citou estudos que constataram queda média de 4 graus Celsius nos picos de temperatura durante o dia, quando essas coberturas vegetadas eram comparadas com os tetos convencionais. A proposta de obrigatoriedade de telhados verdes em novos edifícios públicos e de incentivos para a adoção da medida nos prédios particulares ainda vai passar pela análise das comissões de desenvolvimento urbano, de Finanças e Tributação e de Constituição e Justiça. Da Rádio Câmara de Brasília, José Carlos Oliveira.
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3: O jornal Câmara dos Deputados, que foi gravado hoje em Minas Gerais, nos estúdios da Rede Câmara Sete Lagoas, dentro do projeto O Brasil na Voz, vai ao ar na próxima sexta, dia 25.
0: E na sexta-feira, a equipe do jornal Câmara dos Deputados estará em Vitória da Conquista, na Bahia, para mais uma gravação itinerante da Voz do Brasil.
3: Lado a lado, um âncora da Rádio Câmara de Brasília e um âncora da emissora local vão apresentar as notícias relacionadas à Câmara dos Deputados. O programa gravado em Vitória da Conquista vai ao ar na segunda-feira, dia 28.
0: Termina agora o jornal Câmara dos Deputados.
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10: Fala, turma, tudo certinho? É sexta-feira, finalzão de semana, dia internacional do chá de malte. Prazer enorme, eu sou Rodrigo Santos no ar. Mais uma edição do Nossa Noite. Aumenta o volume. Muita música bacana chegando na rádio que você ama. Pra começar, tem Gustavo Lima e a Bala Alojada.
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0: está no Nossa Noite.
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0: Josh e Matheus, Sol nos Olhos, nesta noite gostosa de sexta-feira, finalzão de semana, já que tem mais músicas.
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0: Estão de volta, tem Hugo e Guilherme, dois corações e uma história.
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6: A gente queria agradecer a presença de cada um de vocês, obrigado pelo carinho, obrigado pela amizade de vocês. É muito prazeroso, muito gratificante tudo que tem acontecido nas nossas vidas. E eu fico feliz demais de ter tanto amigo assim, tantas pessoas que gostam do nosso trabalho, gostam de mim, aprenderam a gostar do Guilherme. Uma salva de palmas pra vocês! Céu Guilherme no pelo ao vivo, Guilherme!
7: Obrigado, gente!
6: E esse DVD vai pro seu vovô, né, cara?

0: mais e uma história.
1: Obrigado, gente.
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2: Vamos assim, ó. 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

0: começa a nossa noite com Jota Quest Imprevisível nessa noite gostosa de sexta-feira. Ana Paula tá com a gente, um beijo. E também o Adalberto sempre na sintonia. Valeu, Adalberto.
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0: Estamos de volta, tem Mato Grosso e Matias.
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1: Banda Guilherme Benuti aqui, ó.